0: do poder celestial e desejo que tenham vida, paz e felicidade, hoje e para todo sempre. Amém.
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5: 9 e 5.
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4: 9h38.
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3: 10 e 4.
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0: paz do Senhor a todos, amados ouvintes do programa Voz da Libertação. Com esses acordes musicais, entrando no ar o programa é a Voz da Libertação. Lembrando que a nossa sede mundial, ela se encontra localizada na Avenida do Estado, de 4568, na Liberdade, São Paulo, capital. Liderança mundial, nossa irmã Erine Miranda. A nossa sede estadual fica localizada aqui na Rua Paraguai, número 1302, aqui na cidade de Cascavel, Paraná. Tenho o prazer de cumprimentar a todos os amados ouvintes na programação de hoje, termo de Cristo, presbítero Dilson. Ficarei com vocês, amados ouvintes, até às 23 horas, logo após aquela mensagem do coração de Deus para o teu coração. Culto no celular com o nosso pastor Lourival de Almeida.
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0: Salmo de número 23, a felicidade de termos o Senhor como nosso pastor. O Senhor é o meu pastor e nada me faltará. Deitar-me faz em verdes pastos, guia-me mansamente às águas tranquilas. Refrigera minha alma, guia-me pelas veredas da justiça, por amor do seu nome. Ainda que eu andasse pelo vale da sombra da morte, não temeria mal algum, porque tu estás comigo, a tua vara e o teu cajado me consolam. Preparas uma mesa perante mim na presença dos meus inimigos. Unges a minha cabeça com óleo e o meu cálice transborda. Certamente que a bondade e a misericórdia me seguirão todos os dias da minha vida e habitarei na casa do Senhor por longos dias ou para sempre. É salmista Davi, a felicidade de termos o Senhor como nosso pastor. O Senhor é meu pastor e nada me faltará. Lembrando que Davi foi um pastor de ovelha, né? Ele cuidava das ovelhas do seu pai, tinha os seus cuidados, cuidava. A responsabilidade de cuidar das ovelhas do seu pai. Então ele sabe o que é ser um pastor, né? O pastor é para cuidar das ovelhas, defender dos predadores e assim por dentro, né? Ele cuidava, levava para tomar água, levava num bom pasto. É um pastor de ovelha e cuida também, né? Cuida a ovelha também, se ela está ferida, se ela está machucada, até mesmo caiu num buraco, ele vai lá e tira também a ovelhinha, né? Então o salmista aqui, quando ele falou, o Senhor é meu pastor e nada me faltará, porque o pastor cuida das suas ovelhas, né? Então eu já tinha uma experiência como pastor, então agora ele está falando que o Senhor é o seu pastor, né? Ele está se colocando como ovelha, ele é ovelha, o Senhor é o seu pastor. E o pastor cuida das ovelhas, né? O Senhor é o meu pastor e nada me faltará. Ele vai me fazer deitar em verdes pastos, guiar-me mansamente as águas tranquilas. Estava falando aqui do pastor dos pastores, né? Refrigera a minha alma, guia-me pelas veredas da justiça, por amor do seu nome. Ainda que eu andasse pelo vale da sombra da morte, não temeria mal algum, porque tu estás comigo, né? E a tua vara e o teu cajado me consola. A felicidade de termos o Senhor, né? Como o nosso pastor. O Senhor, ele tem cuidado de nós. Nós somos ovelha do seu pasto. E o Senhor agora é o nosso pastor, né? E o pastor cuida das suas ovelhas. Então você que é ovelhinho do pasto do Senhor, está servindo a Deus, né? Tem o Senhor como teu pastor. Ele tem cuidado de vós. Ele que tem cuidado, né? O salmista sabia disso. Ele foi pastor. E agora estava tendo o Senhor, nosso Deus, como seu pastor. Nada vai me faltar. Vai colocar em verdes pastos, né? Vou ser guiado pelas águas tranquilas, vou ter paz, vou ter alegria, refrigério na alma. É a presença de Deus, traz tudo isso. A gente estava falando com pessoas aqui que você não tem paz na alma, né? Não consegue nem dormir. É de tanta tribulação, de tanta insônia, é tanta ansiedade, né? Mas o Senhor também é o teu pastor. Tem o Senhor como o teu pastor também. Ele refrigera a alma, nos coloca em águas tranquilas. Ele chega a dizer, ainda que eu andasse pelo vale da sombra da morte, não temeria mal algum. Por quê? Porque o Senhor está comigo. A tua vara, o teu cajado, me consola o Senhor. Né? O cajado, a vara, né? O pastor usa uma vara, um cajado. Às vezes tem muitos que pensam que a vara, o cajado é para bater nas ovelhas. Né? O cajado é para guiar as ovelhas. Né? E para atirar também, o cajado tem uma forma de um arco na ponta. Né? Quando a ovelha cai num buraco, né? Ele usa aquela parte ali para tirar a ovelhinha lá do buraco, né? Às vezes tem muitas pessoas, o pastor usando o cajado errado, né? Usando o cajado para dar pancada na cabeça da ovelha, né? E o cajado, a vara é para guiar as ovelhas no caminho, né? Direcionar elas, e é assim por diante, né? E o Senhor, nosso pastor, nos guia. O Senhor tem prazer de nos ensinar na sua palavra, no seu caminho, nos guardar, nos livrar, né? Mas se nós tivermos o Senhor como nosso pastor, né? Ele vai ter cuidado de nós. Quem sabe fala com pessoas que você não tem o Senhor como teu pastor ainda, né? E você está vulnerável até mesmo aos predadores. O predador de hoje em dia, que nós quer dizer, ou que diz a palavra, né? É o nosso adversário, Satanás. Ele veio para matar, roubar e destruir. Mas o Senhor é o nosso pastor, o bom pastor que deu a sua vida pelas ovelhas, né? O Senhor é o bom pastor, né? São João 10:10 diz que o diabo só veio para matar, roubar e destruir, mais nada. Mas o Senhor veio para dar vida, e vida com abundância. Então o Senhor é que tem vida para você. E sabe, você tem o nome de vivo, mas está morto, não sente alegria nenhuma, prazer em viver, né? Uma vida totalmente triste, abatida, sem ter alegria nenhuma, quem sabe porque você não tem o Senhor como teu bom pastor ainda. Mas se você aceitar hoje o bom pastor, o nosso querido e amado Salvador Jesus Cristo, você vai ter refrigério na alma, você vai ser guiado pelos pastos verdes, nas águas tranquilas. O Senhor tem tudo isso, que é a paz, o refrigério para a tua alma. Eu sei que não tem paz, né? Vive uma vida tribulada, não tem paz nenhuma. Aí chega ainda que quando andasse pelo vale da sombra da morte, não temeria. Mesmo se estivesse na beira da morte, não temeria, porque o Senhor está comigo, a tua vara, o teu cajado, a tua vara, a palavra, né? A palavra de Deus, o cajado do Senhor. Prepara uma mesa perante mim na presença dos meus inimigos. Unja minha cabeça com óleo, meu cálice. Prepara, Senhor, as minhas bênçãos, as minhas vitórias na presença dos meus inimigos que estão querendo a minha derrota, a minha queda, né? Prepara uma mesa perante mim na presença dos meus inimigos, que eles vejam que o Senhor está comigo. Unge-se na minha cabeça, ou seja, me dá mais a tua graça, mais a tua presença. Unge a minha cabeça com óleo e o meu cálice transborda, né? O meu coração vai transbordar, minha vida vai transbordar com azeite, com a presença do Espírito Santo. Certamente que a bondade e a misericórdia me seguirão todos os dias da minha vida e habitarei na casa do Senhor por longos dias, né? É aquele que tem o Senhor como teu pastor, certamente que a bondade vai me seguir, a tua misericórdia também vai me seguir, e o Senhor vai me dar longos dias de vida também, né? Que maravilha é ter o Senhor como teu pastor. Você ainda que não tem o bom pastor na tua vida ainda, você que não entregou a sua alma para o Senhor, né? Hoje você pode se tornar uma ovelhinha do aprisco do Senhor, entregando-se agora para o Senhor, entregar o teu coração, é deixar o Senhor tomar conta, direção da tua vida. Você ainda que não tem o Senhor como teu pastor, tome hoje uma decisão com Cristo. Você, quem sabe, é uma ovelhinha daquela que desgarrou, está aí vulnerável também, né? Você que estava num bom pasto, tinha um refrigério na alma e agora não tem prazer nem viver, distanciou do aprisco, quem sabe está ferida, machucada, quem sabe até mesmo na lama, né? Caiu na lama, não tem força para levantar mais, o bom pastor ele te ajuda, mas tome uma decisão, igual o filho pródigo tomou a decisão de voltar para a casa do pai, e o pai o recebeu e até fez festa também. Quem sabe você está pensando, até com vergonha de retornar à casa do pai, não, tome uma posição hoje. Se volta para Deus, toma uma decisão igual o filho pródigo e volta, que o pai está te esperando. Ovelhinha perdida, hoje é o dia de você voltar para o aprisco e sentir o calor, né, do calor do pastor, o calor das outras ovelhas também. Você que estava junto no rebanho, né, agora está sozinha, ferida, machucada, sem força, né? Hoje é o dia de você retornar, toma uma decisão e volta para casa do pai, que o pai ainda te espera. Tenha novamente o Senhor como teu bom pastor na tua vida e tudo vai mudar. Do momento que você ter o Senhor como teu pastor, voltar-se completamente para Ele e ser um dependente total desse bom pastor. Vamos lá em favor de você que vai voltar para o aprisco, ou você que agora vai ter o Senhor como pastor, né, como teu bom pastor. Eu quero fazer uma oração especial em teu favor, em favor de todos os amados ouvintes que já estão aí na escuta desta programação de hoje.
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0: Grande Deus e Pai, mais uma vez me coloco na Tua presença em nome de nosso Senhor e Salvador Jesus Cristo. Agradecido, Pai, por essa oportunidade que o Senhor tem me dado para poder estar orando em favor desse amado ouvinte, para que nos acompanhe agora. E até mesmo orando, meu Pai, juntamente comigo, pedindo a Tua misericórdia. Essa pessoa, Pai, que até mesmo quer voltar para os Teus caminhos, hoje toma uma decisão de retornar para Ti. Ela sabe que sem o Senhor, sem um bom pastor, ela não consegue ir adiante, Pai. Tanto ela tem procurado até mesmo seguir o caminho, mas sem um bom pastor. E tem sofrido muito, Pai, distante do Senhor. Mas hoje ela reconhece que precisa do bom pastor, que precisa do Senhor, e toma uma decisão de voltar-se para Ti com todo o seu coração. Agora se volta para Ti, Pai, receba ela novamente, Senhor. Eu creio que esta pessoa que está tomando a decisão de aceitar o Senhor como Teu Salvador, de reconciliar contigo, nesse momento ela vai procurar uma igreja, Pai, ela vai procurar o Teu, voltar aonde ela saiu. Eu creio que o Senhor vai recebê-la novamente, Pai. Eu creio que o Senhor já recebeu, ela voltou o seu coração, o bom pastor já recebeu, agora ela vai procurar um lugar para congregar, para servir ao Senhor, voltar a sentir novamente a Tua presença, a voltar a ter comunhão com os irmãos lá na sua congregação. Pai, visita agora, da força e da graça. Eu apresento, Pai, nesse instante, esse amado ouvinte, Pai, que nos ouve até mesmo dentro de um presídio, numa cadeia pública ou numa penitenciária. Essa pessoa que tomou uma decisão de servir ao Senhor e agora está ali, ó Pai, detido, mas servindo ao Senhor, pedindo misericórdia, pedindo força, pedindo graça, Pai, porque o Senhor é que sustenta, o Espírito Santo. É o Senhor que já tomou conta desse coração, Pai, desta alma, é o Senhor que pode continuar fortalecendo. Eu apresento também, ó Deus, essa pessoa que se encontra enferma, que se encontra até mesmo em casa enferma, e ora também com a mão sobre a sua enfermidade, pedindo, Senhor, a Tua vitória, pedindo o Teu milagre. Senhor, visita agora esta pessoa que está enferma em casa. Eu apresento meu pai também, meu cunhado João de Souza, Pai, que até mesmo passou por uma cirurgia, e eu creio que o Senhor aqui pode dar uma boa recuperação, segundo a Tua vontade. O Senhor sabe como trabalhar, Pai, estenda as Tuas mãos poderosas. O Senhor pode confirmar o milagre, não somente a ele, mas todos que passaram por uma cirurgia, Pai, estão agora em recuperação, que estão internados, que já ganharam alta, estão em casa. Visita agora, Pai, todos que estão também ali na UTI, quantos que estão respirando pelos aparelhos, para se desligar os aparelhos, venha óbito. Ó Deus, o Senhor pode, o Senhor é quem dá a última palavra, o Senhor que vai além da medicina, e para Ti nos diz a Tua palavra que nada é impossível. Aquilo que é impossível ao homem é possível a Ti. É confiante na Tua palavra que eu lhe peço nesse instante, favor dessa pessoa agora que se encontra no UTI, quem sabe respirando pelos aparelhos, Pai, nesse instante. Esta família, Pai, que ora, que pede em favor desse ente querido, Pai, que se encontra hospitalizado. Eu creio que o Senhor pode visitar, Pai, todas essas criancinhas também que se encontram enfermas em casa, que se encontra hospitalizado. O Senhor sabe aonde está a dor, Pai. Essa criança não sabe queixar, saindo de sua enfermidade, a dor aonde está. Mas o Senhor contempla tudo, e o Senhor que pode estender as Tuas mãos e confirmar uma vitória, confirmar o Teu milagre, a cura, Senhor meu Deus. Tem misericórdia. Visita agora, olha aí a aflição desse pai, desta mãe, desta família que sofre junto com esta pessoa enferma, com esta criança enferma, esperando a melhora, Pai. Tem misericórdia. Eu apresento, meu Pai, aqueles que estão desempregados, que têm batido em tantas portas e as portas estão fechadas. Abre a porta para ir num bom ganho, num bom salário. Essa pessoa com um problema também insolúvel, que não tem solução para ela. Mas para Ti, ó Pai, nada é impossível. Estenda as Tuas mãos poderosas agora e alcança a bênção, o milagre, meu Deus, sobre essa vida, essa família. Eu apresento, Pai, também essa programação, Pai, que vem ser um canal de bênção na vida de cada um que está ouvindo o programa, que está pela live também. Visita agora nesse instante, é o Senhor que pode abençoar de uma forma tremenda, Pai. Abençoa aqueles que estão também nos assistindo pelo YouTube também. Visita agora, Pai. Obrigado pelo trabalho de hoje, Pai, na nossa sede estadual. Essa confraternização, Pai, onde estava uma bênção. Pai, continua abençoando a todos os irmãos que estavam lá conosco também, que participaram desse culto, Pai, de confraternização nesta noite. Abençoa a todos, ó Pai, também, que vão estar amanhã cedo também na Santa Ceia, a partir das 8 horas da manhã, em nossa sede estadual. Pai, abençoa a todos que vão comparecer, Pai, nessa Santa Ceia, nesse dia, Pai, de amanhã. Abençoa que vão estar em santo jejum, em consagração diante do Senhor. Abençoa, Pai, em nome de Jesus. Abençoa também nossa companheira técnica, tanto o Gerson como a sua família, toda a sua família, Pai, os seus compromissos também, que abençoa mais os seus compromissos que ele tem, meu. Abençoa em todas as atividades que ele faz. O Senhor pode estender as Tuas mãos, abençoar poderosamente, livrando também todo tipo de mal, toda seta do adversário. Cobre, Pai, esse lar, cobre esse lar com o Teu sangue, Pai, dando livramento de toda seta maligna. Livra, meu Deus, de obra de feitiçaria, obra de inveja. O Teu sangue é poder, vai queimando, Senhor. Queima agora. Teu sangue, Jesus, garante a vitória. Vai, repreenda agora esse mal contra essa família, contra esse lar, Pai, essa obra maligna. O sangue de Jesus tem poder. Essa pessoa não tem paz. Ela quer ter sair de casa, porque ela não tem paz, ela achando que sair de casa vai melhorar tudo, não vai nada. O sangue de Jesus tem poder, é o espírito imundo agora que vai sair da casa dessa pessoa. Eu repreendo agora em nome de Jesus, sai desta casa, sai desta família. Você tem colocado perturbação, tirando a paz, tirando o sossego, colocando discórdia, contenda. Eu te repreendo agora em nome de Jesus, sai do meio dessa família, em nome de Jesus, vai queimando, Jesus, queima agora. Toda esta obra do mal, meu Pai, teu nome vai ser glorificado pela bênção concedida, pelo milagre concedido que essa pessoa vem contar o testemunho, a vitória, a cura. Em teu nome, Senhor, eu creio, Senhor, na grande vitória. Confirma a tua bênção, eu já peço, crendo na resposta da minha simples e humilde oração, em nome do Pai, do Filho e do Espírito Santo, Deus. Amém e amém, Senhor Jesus.
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1: De 2 horas mais 25 minutos, programa Voz da Libertação. Você ouviu esse lindo louvor, né? Pode perseguir, o povo de Deus sempre vencerá. Na voz de Irene Miranda. Lembrando que você pode adquirir esse lindo louvor que é tocado aqui na programação, você pode adquirir em CD em nossa sede estadual, no interior da nossa sede, na livraria. E a partir de R$5 você vai levar um CD para ouvir. Você pode adquirir em CD e também pelas plataformas digitais, que é Deezer, iTunes, Spotify. Você pode ouvir esses lindo louvor que é tocado aqui na programação. Lembrando a todos os amados ouvintes que amanhã nossa sede estadual, a partir das 8 horas da manhã, estará ministrando a Santa Ceia, o dia de Santa Ceia amanhã, ministrando a Santa Ceia, pastor Albertides, né? A partir das 8 horas, vem todos em consagração, em santo jejum a Deus, né? A partir das 8 horas da manhã, a Santa Ceia em nossa sede estadual, Rua Paraguai, número 1302, é o endereço para você não perder, né? Claro que toda a membresia já conhece o endereço, mas você que não conhece e quer visitar também, né? Quer ver como que funciona, como que é um culto de Santa Ceia em nossa igreja, você pode participar também, né? Com certeza, você que não é membro da nossa congregação, você que é visitante, irmão católico de outro ministério, também pode estar conosco ali, acompanhando também ali e recebendo a bênção, a oração também, ouvir a palavra de Deus, né? O Senhor, Ele é o maior interessado em te abençoar. O Senhor não tem prazer no sofrimento de ninguém. O prazer do Senhor é abençoar a todos, tem se achegado até a Ele. Ele que diz na sua palavra, chegai vós a mim e eu chegarei até a vós. Lembrando também que a Santa Ceia, na segunda-feira também em 2 horários. Às 14 horas temos a Santa Ceia e às 19 horas. Lembrando que amanhã de manhã o pastor Paulo César também estará na Santa Ceia e também na segunda-feira em 2 horários. Segunda às 14 horas e às 19 horas. Lembrando também que na quarta-feira prossegue, né, a quarta-feira do grande mover de Deus. Na sexta-feira é gratidão, culto de gratidão, culto é agradecimento da campanha O Jejum das Causas Impossíveis, na sexta-feira, lembrando que é em 3 horários. Lembrando que na quarta-feira também é 3 horários, às 9 às 14 e às 19 horas. Na sexta-feira, então, é o agradecimento, gratidão à campanha, a gratidão a Deus da campanha Jejum das Causas Impossíveis, pregando, né, em 2 horários, às 14 e às 19 horas. O nosso irmão Gabriel Rocha, seminarista vindo de São Paulo. Ele vai estar nesses 2 horários. Seminarista Gabriel Rocha, de São Paulo, né? Vai estar ali conosco, aqui em nossa sede estadual, Rua Paraguai 302, em 2 horários, na sexta-feira. Culto e agradecimento, né? Vai estar pregando, então, portanto, seminarista Gabriel Rocha, vindo lá de São Paulo. E em 2 horários, 14 e 19 horas. Não perca, então, nessa sexta-feira, um culto de agradecimento. Quem sabe fez a campanha só pedindo, né? Pedindo bênção, pedindo vitória, agora vem agradecer a Deus, né? Você que já recebeu bênção também, não faça igual um dos leprosos, né? Uns não, né? 9, só faça igual aquele um que veio agradecer ao Senhor. Fez a campanha, recebeu a bênção, então vem agora no agradecimento. Eu creio que você vai receber mais bênção ainda no agradecimento, do que na campanha.

0: Os demais já foram para casa, para a família, né? Nem lembraram de agradecer ao Senhor pela bênção recebida. Quando eles foram, né, o Senhor curou a lepra, tudo indo, ficaram limpinho. E eles voltaram a agradecer ao Senhor. Eles não voltaram a agradecer ao Senhor. Só veio aquele estrangeiro. Não foram os 9, não foram 10 curados. E só veio você, né? Um samaritano estrangeiro que veio agradecer ao Senhor ainda. Vai, a tua fé te salvou. Que bênção, né? O Senhor salva. Além de curar, o Senhor dá a salvação e dá a vida eterna. Então vem agradecer a Deus, você que fez a campanha, né? Mesmo que você fez um dia, dois dias, vem agora no agradecimento. Sexta-feira agora, então. Dois horários, às 14 às 19 horas, o seminarista Gabriel Rocha pregando a palavra e Deus usando de uma forma tremenda, sendo abençoado cada um que comparecer. Não fique de fora, venha você e traga também a tua querida e amada família. Deus tem uma grande vitória para a tua vida, para o teu lar, para a tua amada família. Temos testemunho de bênção? Eu quero ouvir o testemunho de bênção, pessoas que receberam milagre, né? Eu creio que a amada ouvinte também quer receber de Deus, né? Receber, ou seja, ouvir um testemunho para o acrescento da tua fé, porque Deus tem uma bênção para você também, para esses que vão contar que o Senhor concedeu e Ele vai conceder também na tua vida. Então vamos ouvir esse testemunho para o acrescento da nossa fé. Daqui a pouquinho estamos de volta com mais avisos da obra de Deus.
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3: Eu cumprimento os ouvintes do programa Voz da Libertação com a paz do Senhor Jesus. Meu nome é Oswaldino Fogaça. Eu estarei relatando para vocês um grande livramento de morte a qual Deus me deu. Eu caí de um prédio de 10 metros de altura. Eu caí dentro do posto do elevador, passei por todas aquelas agulhas, nenhuma delas me pegou, nada aconteceu. Eu caindo embaixo, os meus amigos chegaram correndo, queriam chamar o SIAT, queriam chamar o SAMU. Eu falei que não precisava porque eu estava bem, mas o mestre de obra falou que eu precisava ir até o hospital. Chegando no hospital, o doutor me perguntou o que tinha acontecido. Eu falei para ele o motivo que eu tinha caído de 10 metros. Ele falou, o que você está sentindo? Eu falei, não estou sentindo nada. Ele só me passou uns antibióticos e já me liberou para minha casa novamente. Mas passando uns dias, eu passei a entender e compreender qual foi o motivo deste acidente, por o qual eu era dirigente de uma anexo, de uma congregação da nossa igreja, Pentecostal Deus Amor. E eu tomei uma decisão de entregar a igreja. E procurei o pastor José Nilton. E procurando o pastor, passei esta igreja para um outro irmão. Mas aí eu passei a entender e compreender que foi uma cobrança de Deus, porque eu tomei uma decisão por conta minha mesmo. Então, o que eu tenho a dizer a você, você que tem, exerce qualquer trabalho na obra de Deus, não importa o que for, você que tem um chamado, não toma uma decisão rapidamente, não desista por motivo qualquer. Então, procure obedecer a Deus, porque a cobrança vem mesmo. Isso aí, por certo que vem, porque Deus, Ele é dono da nossa vida. Ele provou para mim o seu poder, Ele provou que Ele é o que manda em nós. Então, depois deste acidente, eu procurei o pastor Zé Milton de volta e me dispus para ele que eu estava disposto a cuidar de outra congregação a qual estivesse precisando de um dirigente, qual estou hoje dirigindo uma congregação. Então, eu agradeço a Deus, agradeço por esse grande livramento e a minha vida eu devo a Jesus, porque foi Ele que retornou a minha vida novamente. Meu nome é Oswaldino Fogaça, eu moro na rua Serra Grande, 449, no Jardim Comé, na cidade de Cascavel.
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0: 22 horas mais 34 minutos, programa Voz da Libertação. O testemunho do nosso irmão Oswaldino Fogaça, né? Deus é o grande

livramento para ele, né? Cair de um posto de elevador, né? Em obra, sabemos que, para quem trabalha em obra, sabe que fica aquelas pontas de ferro, aquelas agulhas, né? Na lateral, no concreto, quando vai subindo. E ele conta que até mesmo nada arranhou, nada pegou nele, né? Foi para o médico, por ir para o médico, né? Mas nada tinha acontecido, né? Porque o mestre óbvio pediu, vamos fazer, ver que se aconteceu alguma coisa, quebrou alguma coisa. Isso aí é o certo fazer também, né? Depois de levar uma queda, tem que passar pela medicina, fazer alguns exames, alguma coisa, ver se quebrou alguma coisa, ou até mesmo um raio-x. Mas ele contando aí que nada aconteceu, né? Eu não sabe, quem trabalha em obra sabe, eu também trabalho em obra, também já trabalhei em próximo, né? Em posto elevador também, até mesmo armando viga próximo ao posto elevador. Né? E eu sei que o negócio não é fácil, né? Ali é cheio de ponta de ferro e ele caiu e nada aconteceu. Caiu lá embaixo na terra, né? E graças a Deus não aconteceu nada, né? Grande livramento o Senhor deu para o nosso irmão Oswaldino Fogaça, né? E também você pode receber livramento e bênção também para a tua vida. Não somente o livramento de uma queda, mas também a cura da enfermidade. Quem sabe você se encontra desenganado da medicina, né? A medicina falou que não tem jeito mais, né? Mas o Senhor não desengana, o Senhor é médico por excelência, ele vai além da medicina. Por isso eu quero deixar esse convite aqui especial para você comparecer em nossa igreja Pentecostal Deus e Amor, a nossa sede estadual, Rua Paraguai 302. Também temos outros endereços também em vários bairros aqui na cidade de Cascavel. Temos também a nossa congregação central no bairro Presidente. Ele fica na Rua Emílio de Menezes, no número 728, bem próximo ao Mercado Pupo. E você é o nosso convidado especial para estar lá recebendo a bênção. Amanhã, então, nós teremos aquele culto em favor da família. Eu quero deixar esse convite especial. Amanhã, pregando a palavra de Deus, preletor Genivaldo Lourenço, pregando a palavra de Deus e orando em favor de todos, louvando a Deus também. No segundo dia desta campanha, vinde a mim todos que estáis cansados e oprimidos, e eu vós aliviarei. Então amanhã, o segundo dia da campanha, é uma campanha também em favor da família. Aproveitando amanhã, domingo, também, no bairro Guarujá, toda a membresia do bairro Guarujá, amanhã a Santa Ceia também à noite, domingo à noite, então a Santa Ceia amanhã, a partir das 19 horas, no bairro Guarujá, pastor Sebastião Carvalho, o pastor dessa congregação, aí deixa o convite, a todos para comparecer. Você que participa do corpo e do sangue de Cristo, não perca a Santa Ceia também amanhã à noite, às 19 horas, no bairro Guarujá. Você que pertence aí ao bairro Guarujá, é membro da congregação, aí você vai comparecer e participar da Santa Ceia do Senhor. Lembrando também que em nossa congregação central do bairro Presidente, na segunda-feira, nós temos aquele culto de ensinamento, culto de oração, né? Culto de oração na segunda-feira. Na terça-feira, culto de ensinamento da palavra. Lembrando também que nessa terça-feira agora, em nossa congregação central do bairro Presidente, nós teremos a nossa Santa Ceia também, né? Dia 14, a Santa Ceia no bairro Presidente. Na quarta-feira, também estamos em campanha. Na quinta-feira, aquele culto em prol da Fundação Reviver. Na sexta-feira, culto com a Juventude Imersão. No sábado, culto de louvor. E você não pode ficar de fora, né? Vem receber a bênção de Deus que o Senhor tem preparado para você. Está aí os avisos da nossa congregação central do bairro Presidente. Endereço: Emílio de Menezes, Rua Emílio de Menezes, número 728. Mais um louvor da programação. Daqui a pouquinho já voltamos aí com mais assuntos da obra de Deus.

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3: A paz do Senhor Jesus, amada igreja. Meu nome é Aline Ramos. E hoje eu venho aqui contar um testemunho de cura. Porque Jesus é lindo, Jesus é fiel. Eu tenho dois filhos e o meu caçula, o Gabriel, quando ele tinha 1 ano e 5 meses, ele teve um tumor chamado linfangioma na parte cervical do pescoço dele. A princípio, pensávamos que era uma gordurinha a mais, né? Mas foi feita a ultrassom e aí foi descoberto que era um tumor. Na época eu morava em São Paulo, e vocês sabem, meus irmãos e irmãs, que em São Paulo a situação da saúde é bem complicada. Em todo o Brasil, né? Mas São Paulo, por ter mais população, é bem difícil. O Gabriel foi acompanhado no hospital durante 2 anos. Só que como é escasso, é difícil a saúde em São Paulo, eles não fizeram uma tomografia, uma ressonância para saber a profundidade, né, do tumor. E o que, que aconteceu, meus irmãos? É que o tumor, por ter tomado já uma boa parte da garganta dele, ele saiu para fora. Então, meu filho, ele ficou com o rosto deformado. O tumor cresceu dentro dele durante 2 anos. Quando estufou para fora, a gente se desesperou. Corri para o hospital, onde ele foi acompanhado durante 2 anos. E o médico simplesmente olhou para mim e falou assim: mãezinha, só volta aqui se o tumor avermelhar ou se ele começar a ter febre. Meus irmãos e minhas irmãs, o meu filho estava morrendo. Porque além do tumor começar a apertar a artéria dele, ele também tinha adenoide, que é carne esponjosa no nariz. E também as amígdalas grandes, né? E devido a toda essa ocorrência, então elas ficavam inchadas. O meu filho tinha muita apneia do sono devido a tudo isso, né? Meus irmãos, só Jesus. Eu me lembro que quando o médico me mandou para casa, eu olhei para o céu, meu filho com 3 anos e 5 meses, a minha vontade era gritar naquela cidade de São Paulo tão grande e falar: socorro, socorro. Fui para casa com meu filho. E ele foi brincar com o irmão mais velho dele, o Júnior. E aí, meus irmãos e irmãs, eu vi que era só eu e Deus. Procurei outros hospitais, ninguém ajudou. Nem prefeito, nem vereador, nem hospitais. Todos os hospitais que eu fui atrás para poder socorreu meu filho, eles disseram não, que não poderia interná-lo, que não poderia. Então eu fui para casa. Deixei o meu Gabriel brincando com o Júnior e fui para o quarto. Quando eu entrei dentro do meu quarto, eu falei: Deus, eu só saio daqui quando o Senhor falar comigo. Dobrei meus joelhos, coloquei meu rosto no chão e comecei a orar. Jesus, eu já vi tantos testemunhos de que o Senhor cura AIDS, que o Senhor curou câncer. E agora, Jesus, eu preciso desse milagre, Pai. O meu filho precisa desse milagre, Deus. E, irmãos, eu fui tão, né, sincera em minhas orações que eu falei assim: Deus, se o Senhor recolheu Gabriel, eu preciso, Pai, que o Senhor me ajude, porque eu não sei se eu vou ter forças para continuar te servindo e te adorando, caso o Senhor recolha o Gabriel. Mas eu venho aqui, Jesus, em oração, porque eu quero conhecer o médico dos médicos. Eu quero conhecer o médico dos médicos. Foram 5 horas com o rosto no chão, buscando a presença de Deus, dizendo: Eu quero conhecer o médico dos médicos. E teve um momento, irmãos e irmãs, que o meu quarto ele ficou uma luz assim muito clara. O Espírito Santo de Deus tomou os meus lábios. E o Senhor falou através da minha boca assim: Deixa eu trabalhar, eu não vou recolher o teu filho. Isso que está acontecendo é para minha glória. E tem mais, filha: todos os nãos que você ouviu, eu, o Senhor, estava lá com vocês e estou com vocês. Eu comecei a chorar. Eu sabia, Deus estava falando ali comigo naquele momento. E eu senti paz dentro do meu espírito. Só Jesus pode dar essa paz. Como ter paz enquanto teu filho está morrendo? Mas quando Deus fala, está falado. E o Senhor falou: É para minha glória essa enfermidade. Não sabia como Jesus ia fazer, de que forma Deus ia fazer, mas eu sabia que o Gabriel não ia. O Gabriel não ia morrer, que aquela enfermidade era para glorificar o Senhor. Então eu peguei a foto do Gabriel, mandei para minha mãe, que ela mora em Santa Catarina. Para resumir, Deus confirmou a minha ida. Eu, sendo de São Paulo, eu congregava na Deus e Amor de São Paulo, fui muitas vezes na sede orar no santuário. E Deus confirmou através dos irmãos. E aí eu fui com o Gabriel. Meus irmãos, Deus preparou tudo. O médico que fez a cirurgia, meu filho, passou pelas mãos do médico, mas não foi qualquer médico. Deus preparou o melhor cirurgião que mexe com cabeça e pescoço. O testemunho tem muitos detalhes. Não dá tempo de contar os detalhes, mas ele foi internado. A cirurgia durou 5 horas. É uma coisa que não deveriam ter feito, que era anestesiar, né, o Gabriel. E ele foi anestesiado e ele já não conseguia mais respirar porque não tinha mais espaço para respiração. Eu me lembro que teve um momento que eu estava esperando a cirurgia, e o Espírito Santo fala assim para mim: Tu consegue adorar a Deus agora? Tu consegue adorar em louvor e adoração neste momento ao Senhor? Eu estava quebrada, eu estava destruída por dentro. E ali eu falei: Sim, meu Deus, eu vou te adorar. E ali eu comecei a adorar a Deus com louvores dentro daquele hospital, enquanto meu filho estava na mesa de cirurgia. A minha tia, chefe de enfermagem, ela acompanhou toda a cirurgia. Quando anestesiaram o Gabriel ficou roxo, roxo, roxo, sem ar, sem vida. E a minha tia falou que do nada ele recebeu o fôlego de vida, ele voltou. Eu creio que foi naquele momento mais difícil da minha vida, Enquanto eu estava adorando o Senhor, Deus soprou o fôlego de vida. Quando a cirurgia terminou, eu falo aqui contando, eu me arrepio. A cirurgia terminou, o médico veio feliz, com um sorriso lá em cima. Falou, deu tudo certo. E eu nunca vivi uma experiência como eu vivi agora. Foi uma das melhores cirurgias que eu já fiz. E tinha tantos perigos dele ficar com o rosto torto, dele não falar, e sobrou apenas a cicatriz para lembrar, aleluia, do que Jesus fez na vida dele. Meu filho saiu do hospital com o pescoço costurado, mas totalmente curado, igreja. Totalmente curado. Foi feita a biópsia. E o tumor não voltou mais e não vai voltar mais, porque quando Jesus cura, ele cura. A bênção de Deus é completa. Você que está ouvindo esse testemunho, entra dentro do teu quarto e clame ao Senhor. Jesus, ele pode curar. Jesus também pode recolher. Mas em meio à vitória e em meio à perca também, Jesus está contigo. Clame ao Senhor e ele vai te responder. Deus é fiel e eu agradeço a minha oportunidade. Amém.
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4: 22h54, você viu o testemunho, né? É conforme diz a palavra: na minha angústia clamei ao Senhor. Na angústia dessa irmã, ela clamou ao Senhor e o Senhor encaminhou tudo para ela, né? E abençoa a sua vida, preparou o melhor cirurgião, né? Olha aí, a recuperação foi uma bênção também, ficou só uma cicatriz. Como vale a pena a nossa angústia nós clamar ao Senhor? Já quero agradecer aos amados ouvintes que estão nos assistindo pela live, estão ouvindo o programa, que estão pelo YouTube também. É nossa irmã Sônia, né? Sônia Marcel da Cunha, que ela pede oração em favor da sua vida também no seu lar. Já vamos orar daqui a

0: pouquinho mais em favor de todos vocês. A Isabel de Souza também, né? Assistindo pelo YouTube. O Pedro também, Luiz de Oliveira. Pede oração por ele. É, para Deus dar vitória também, para o Senhor repreender também essa alergia no corpo, né? Deus vai fazer a obra. Creia somente, conforme diz a palavra, e verás a glória de Deus. Os irmãos também que estão aí pelo Facebook também, né? Deus abençoe meu filho Mateus, Deus abençoe minha esposa também assistindo, minha filha Sara, Raquel também, Deus abençoe a todos. Vamos preparar, amados irmãos, amados ouvintes, para nós já entrar em oração em favor da tua vida, em favor. Mas ore juntamente comigo, creio que o Senhor vai visitar tanto a você, como também a sua querida família, ou por essa pessoa que está precisando de oração, que pertence também à tua família. Se preparamos para a oração.
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0: Grande Deus e Pai, mais uma vez me coloco na tua presença em nome de nosso Senhor e Salvador Jesus Cristo. Agradecido, Pai, por essa oportunidade de poder estar orando em favor desse amado ouvinte que pede também juntamente comigo agora uma bênção, uma vitória para a sua vida, para o seu lar, para a sua família. É o Senhor que pode visitar agora. Eu apresento meu filho Mateus, que nos ouve lá de Recife, Pernambuco. Pai, abençoa tanto a ele como a sua esposa, todos que pertencem lá, à sua parentela também. Visita lá a cada um deles, ó Pai. Eu creio que o Senhor pode entrar com a providência e fazer uma grande obra. Eu apresento também minha esposa, Pai, que está assistindo a programação, a minha filha Sara Raquel também. Eu apresento, Senhor. Visita ela agora também. Visita, Pai, também a Isabel, Pai. Visita também a Sônia Marcial, Pai, que tem pede oração em seu favor, pede oração em favor da sua família. Eu apresento também o Pedro, Pai, o Cleito Rocha também, que pede oração também para Deus realizar os seus sonhos. Que o Senhor tem misericórdia, o Senhor pode realizar o sonho, Pai, fazer uma grande obra. O Senhor que realizou o sonho de José, né? O Senhor fez uma grande obra. Visita também os seus sonhos, os seus projetos que ele tem também, o Cleito Rocha. Todos, Pai, que estão agora, o Pedro que pede oração também por sua saúde também. Visita ela agora, Pai, também a Vera Lúcia. Visita ela também agora, que está na UTI, ó Pai. O Senhor pode estender as tuas mãos de poder, ó Pai. Visita agora, repreendendo esse mal, Pai, essa infecção no sangue. Eu creio, essa infecção que ela tem, eu creio que o Senhor pode agora estender a tua mão e repreender essa enfermidade, Pai. Visita agora a Vera Lúcia. Dá vitória, Pai. A Isabel, que ela pede oração em favor da sua sogra. Ou melhor, pede oração para a sogra da filha, que está na UTI, tratando, Pai, de uma endocardite, Pai. O Senhor sabe como trabalhar em cada situação. O Senhor conhece todas as coisas. O Senhor que pode ir além da medicina, Pai, ter misericórdia. Eu apresento todos que estão na UTI nesse instante, Pai, todos que estão enfermos, aqueles que estão desempregados, que pedem uma porta aberta, que pedem a solução do problema. O Senhor vem realizar o sonho também no sonho desta pessoa, Pai, que colocou nas tuas mãos seus projetos, seus sonhos, que o Senhor possa realizar. Segundo a tua vontade, Pai, tenha misericórdia. Mais uma vez eu apresento, Pai, todos os presidiários, Pai, que ouvem a programação, todos que estão enfermos, que estão em casa. É o Senhor que pode entrar com o socorro, com a vitória, com o livramento em todas as áreas, Pai. Tenha misericórdia. Estende, meu Deus, as tuas mãos, Pai, dá o livramento. Dá o livramento, Pai, um grande livramento para todos que estão assistindo, que estão ouvindo essa programação. Livra de todo seta o inimigo, Pai, toda obra de feitiçaria, de bruxaria. O inimigo, Pai, que não cessa de lançar suas setas contra as almas para destruir lar e família. O teu sangue, Jesus, tem poder. Cobre com o teu sangue, dá o livramento. Abençoa a recuperação, a saúde desta pessoa agora, Pai, que está em tratamentos médicos. Tantos remédios, Pai, tem tomado e nada pode ser curado ainda. Somente alivia. O Senhor é o que vai além da medicina, o Senhor que pode estender as tuas mãos e confirmar o grande milagre do teu nome venha ser glorificado pela bênção concedida, pelo milagre, Senhor, concedido, Pai. É em teu nome, a tua palavra diz que tudo que nós pedimos em teu nome, o Senhor fará para que o Pai seja glorificado no Filho. É em teu nome que eu lhe peço agora, crendo na tua resposta, Pai, é confiante em nós mesmos, na nossa própria justiça, mas é na tua grande e infinita misericórdia. É a tua palavra que diz, ó Pai, que tudo que pedi na oração que nós vamos receber, eu creio que o Senhor está contemplando a minha oração, a oração deste irmão, desse amado ouvinte agora, Pai, que está orando juntamente comigo, pedindo a bênção, pedindo a vitória, pedindo o teu milagre, venha socorrer, venha garantir a vitória. Levanta, Senhor, levanta. Levanta a bandeira da vitória nesse lar. Levanta a bandeira, Pai. Estenda agora as tuas mãos poderosas, lançando por terra essa força maligna, Pai. Tudo que, ao contrário, que está acontecendo nessa vida, que venha ser bênção agora, Pai. Estenda as tuas mãos saradoras, aqueles impedimentos que estava havendo na vida desta pessoa. Eu creio que o Senhor já arrancou por terra, já lançou por terra esse impedimento, essa barreira. É na vida material. material, Pai, na vida espiritual, em todas as áreas da pessoa, enfrentando grandes dificuldades. Estenda tuas mãos agora, Pai, confirma a tua bênção e que ela venha receber e tomar posse da sua grande vitória, em nome de nosso Senhor e Salvador Jesus Cristo, para nós já cremos na vitória, em nome de Jesus.

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1: 11 horas.
2: Vinte e três horas em Cascavel, Paraná. Você está vendo o programa aqui pela Estúdio 92.3, né? E agora você vai ficar diretamente com aquele, com aquela mensagem do coração de Deus para o teu coração, culto no seu lar, com o nosso pastor Lourival Delmin, diretamente de São Paulo. Você ouve essa pregação para edificação, para acrescento da tua fé. Que Deus abençoe a todos, um ótimo final de semana a todos, fiquem todos na paz do Senhor. Permitindo Deus, estamos aqui novamente sábado que vem. Fiquem todos na paz do Senhor. Deus abençoe a todos. Mas a sua...

0: Eu saúdo o povo de Deus com a paz do Senhor Jesus. Eu gostaria que vocês abrissem as vossas Bíblias comigo no livro de Efésios, capítulo 6, versículo 10 adiante. A armadura de Deus. No demais, irmãos meus, fortalecei-vos o Senhor e na força do seu poder. Revesti-vos de toda a armadura de Deus, para que possais estar firmes contra as astutas ciladas do diabo. Porque não temos que lutar contra carne e sangue, mas sim contra os principados, contra as potestades, contra os príncipes das trevas deste século, contra as hostes espirituais da maldade nos lugares celestiais. Quando a gente vê o resultado, a gente tem que seguir. E nós vimos resultados, resultados tremendos da parte de Deus para com a sua igreja. E eu quero trazer a vocês esses resultados. Eu gostaria que vocês, se quiserem, abrissem as vossas Bíblias no primeiro livro de Samuel, no capítulo 17. Vamos estacionar aí. Eu quero explicar a vocês a situação das nossas batalhas, a situação das nossas lutas. Às vezes nós não entendemos que estamos vencendo alguma coisa, porque nós estamos lutando em níveis equivocados. E enquanto nós não entendemos o nível da nossa luta, a dimensão da nossa luta, nós não poderemos obter vitória nas coisas da nossa vida. Eu quero falar com vocês a respeito da vida de Davi. A Bíblia fala que o profeta Samuel foi designado. O profeta Samuel foi designado por Deus.
1: The prophet Samuel was separated by God.
0: Para ungir um rei em Israel.
1: To anoint a king for Israel.
0: Porque o rei que estava reinando não estava bem.
1: Because the king at present was not doing well.
0: E Deus mandou Samuel à casa de Jessé.
1: So God sent Samuel to the house of Jesse.
0: Que seria o pai de Davi?
1: Which would be the father of David.
0: O conhecido maior rei que Israel já teve.
1: The known greatest king that Israel ever had.
0: E a Bíblia Sagrada fala no capítulo 16 de 1 Samuel.
1: And the Bible tells us in chapter 16 of 1 Samuel.
0: No versículo 13.
1: On verse 13.
0: Diz assim a palavra de Deus.
1: And the word of God says.
0: Então Samuel tomou o vaso do azeite.
1: So Samuel took the horn of oil.
0: E ungiu-o no meio dos seus irmãos.
1: And anointed him in the presence of his brothers.
0: E desde aquele dia em diante,
1: and from that day on,
0: o Espírito do Senhor se apoderou de Davi.
1: The Spirit of the Lord came powerfully upon David.
0: A unção de Deus,
1: the anointings from God,
0: trouxe sobre Davi,
1: came upon David,
0: a presença de Deus,
1: and brought his presence.
0: A medida da unção,
1: the measure of anointings,
0: o Espírito do Senhor se apoderou de Davi.
1: The Spirit of the Lord came powerfully over David.
0: Mas Davi seguiu a vida.
1: But David kept his life on.
0: Não é que ele, ah, agora estou ungido do Senhor, eu vou buscar algo. Não, ele seguiu na vida dele com as suas ovelhas.
1: He continued his life normally with his sheep.
0: Ele continuou tocando a sua harpinha.
1: He continued to play his harp.
0: Ele continuou compondo os seus salmozinhos. Até que começa uma batalha entre o povo de Deus e os filisteus.
1: Until a battle begins between the Philistines and the people of God.
0: E o pai chama Davi, meu filho.
1: And the father calls David.
0: Seus irmãos estão na guerra.
1: He says, your brothers are at war.
0: E você precisa levar comida para os seus irmãos lá no campo de batalha.
1: You need to take food for your brothers in the battlefield.
0: Davi, tá bom, papai, eu vou.
1: And David responded positively.
0: Fizeram lá a comidinha.
1: So they made the food.
0: Davi pegou a carga e foi ao campo de batalha levar a comida aos seus irmãos.
1: And David went to the battlefield to take food for his brothers.
0: Tava tudo bem, tava tudo tranquilo.
1: And everything was going well and tranquil.
0: A vida de Davi aparentemente não havia mudado nada, mas havia mudado.
1: The life of David seemed not to have changed, but it had changed.
0: E a Bíblia Sagrada nos fala que havia um gigante.
1: And the Bible tells us of a giant.
0: Que ele ofendia o povo de Israel.
1: That he offended the people of Israel.
0: Seria a mesma coisa que se levantar um gigante hoje e começar a chamar seus frouxos.
1: It would be the same of a giant.
0: Daí para coisas piores.
1: And started cursing out the people of God.
0: Seus amarelos.
1: You are who are scared.
0: Eu dou um soprão, vocês caem.
1: And if I blow with my mouth, you will fall.
0: E o povo de Israel tinha medo.
1: And the people of Israel were afraid.
0: E Davi chegou lá para levar a comida e escutou o gigante xingando o povo de Deus.
1: When David arrived with the food, he heard the giant cursing out the people of God.
0: A Bíblia fala claramente.
1: And the Bible tells us clearly.
0: Que o gigante ofendia o povo.
1: That the giant would offend the people.
0: Que ofendia o exército.
1: He would offend the army.
0: Então isso é um nível.
1: So this is one level.
0: Essa batalha estava sendo lutada num nível.
1: This battle was being fought at a level.
0: Por enquanto as ofensas eram pessoais.
1: Meanwhile, the offenses were personal.
0: E o rei Saul dizia.
1: And the king Saul said.
0: Quem se levantar e ferir o gigante?
1: Those who stand up to hurt this giant.
0: Eu vou dar riquezas.
1: I will give him riches.
0: Eu vou isentar toda a família de pagar impostos, tributos.
1: I will exempt the whole family to pay taxes.
0: E ainda vou dar a minha filha ainda em casamento para quem, não é, derrotar o gigante.
1: And I will give my daughter into marriage for those who defeat this giant.
0: Mas ninguém se animava.
1: But no one would take a stand.
0: Porque o gigante era grande mesmo, meus irmãos.
1: Because he was a giant who was truly big.
0: O camarada tinha mais de 3 metros de altura.
1: He was over 3 meters tall.
0: Não chegava a ser um gigante de Itu, na nossa concepção, que seria 50 metros de altura, mas era grande o homem.
1: He was truly a large giant.
0: E ele xingava os exércitos de Israel.
1: And he would offend the army of Israel.
0: Ele desafiava, ele ofendia.
1: He would defy and offend.
0: E Davi chegou lá, meus irmãos, a comida está aqui, está quentinha.
1: And
0: e
1: David
0: começou a escutar o gigante.
1: And David arriving with the food started to hearing the giant.
0: E o gigante continuava ofendendo.
1: And the giant continued to offend.
0: E Davi começou a ouvir aquilo lá mais atentamente.
1: And David started to hear that a little more closely.
0: Quem tem a unção de Deus, meus irmãos, não tolera ser ofendido pelo adversário, não.
1: Those who have the anointings of God do not tolerate offenses from
0: the enemy. A unção de Deus é a presença de Deus.
1: The anointings from God is the presence of God.
0: Quem tem a unção de Deus sabe que Deus estando com ele não há batalha que não possa ser vencida.
1: Those who have the presence of God know there is no battle they cannot win.
0: E a gente chega a dizer que quanto maior o gigante, maior é o tombo, não é verdade?
1: And we even say the largest the giant, the larger the fall.
0: Não é? E aquilo foi incomodando o ungido do Senhor.
1: That started to bother the anointed of God.
0: E a Bíblia fala no capítulo 17.
1: The Bible tells us on chapter 17.
0: Que Davi então começou a falar, que é mesmo que o rei falou que vai acontecer com quem lutar com esse gigante?
1: That David started to question what the king had said, whoever fought the giant.
0: E disseram, não, é assim mesmo como você ouviu.
1: And they confirmed that it was as he had heard.
0: Está no versículo 26 para frente.
1: It is on verse 26 and on.
0: É do mesmo jeito, quem ferir vai do 25 para frente. Quem ferir o gigante vai ter riqueza.
1: Those who defeat this giant will receive riches.
0: Mas vemos, meus irmãos, que Davi começou a se interessar por aquela questão, por aquele caso.
1: So David started to grow weary of that case.
0: E eu gostaria que vocês entendessem hoje que existe uma divisão entre o material e o espiritual.
1: I would like for you to understand that there is a division between what is physical and what is spiritual.
0: O que é carne é carne.
1: What is flesh is flesh.
0: O que é espiritual é espiritual.
1: And what is spiritual is spiritual.
0: E nós vemos que Davi está colocando na balança as duas situações.
1: And you see that David puts on the scale these two situations.
0: Nós vemos que Davi está criando aqui uma perspectiva.
1: David is creating a perspective here.
0: Nós vemos que Davi estava atento à possibilidade que ele tinha nesse exato momento.
1: He was aware of the possibility at hand at this moment.
0: E ele começa a arquitetar, pelo menos na minha opinião, uma forma de provocar o levantar de Deus.
1: He starts to see ways to manifest the raising up of God.
0: O que significa isso?
1: What does this mean?
0: Se Davi olhasse o gigante.
1: If David looked at the giant.
0: E a Bíblia fala que Davi era um rapaz assim de aspecto gentil.
1: And the Bible tells us that David was a small man.
0: Educado.
1: He was polite.
0: Se Davi olhasse aquele gigante com olhos apenas naturais, ele iria desistir de lutar.
1: If David only saw that giant with physical eyes, he would never have the courage to fight.
0: Por isso eu penso que quando Davi,
1: this is why I think that when David
0: questiona o que é que o rei dará, filha, isenção de impostos, riquezas,
1: he asked what the king was offering.
0: Ele está vendo uma coisa que pode estar dentro de uma possibilidade.
1: He sees something within a possibility.
0: Mas ao mesmo tempo ele também quer que a luta, que a batalha suba de nível.
1: But at the same time he expects this battle to raise
0: suba
1: one level.
0: De nível.
1: To raise up one level.
0: Quanta gente fica discutindo bobagem com outras pessoas?
1: How many people discuss things that don't matter with other people?
0: Quantas pessoas nunca conseguem sair do nível da carne?
1: How many people never leave the level of the flesh?
0: Por isso nós vemos pessoas que nunca deixam de se envolver em contendas.
1: This is why we see people who are always involved in conflict.
0: Gritarias.
1: And screaming and yelling.
0: Pancadarias.
1: And fighting.
0: São pessoas infelizes.
1: They are unhappy people.
0: São pessoas que estão lutando no nível da carne.
1: People that continue to be in the level of the flesh.
0: No nível daquilo que nós chamaríamos uma baixaria total.
1: In the level that is completely nonsense.
0: Dentro da igreja, quantos irmãos pelejando contra outros irmãos?
1: Even within the church, so many brothers against other brothers.
0: Quantas briguinhas que não tem futuro nenhum?
1: How many unresolved conflict?
0: Tá na hora de subir esse nível.
1: And it is time to raise up one level.
0: E existem também coisas grandes.
1: And there are also great things.
0: Impossíveis de serem vencidas na carne.
1: Impossible to be defeated by the flesh.
0: E tem pessoas que ficam trombando com essas batalhas invencíveis.
1: And there are people who continue to be defeated by these unwinnable struggles.
0: Porque falta essas pessoas estarem calibradas com o espírito.
1: Because these people lack the contact with what is
0: Batalhas
1: spiritual.
0: Espirituais não podem ser vencidas na carne.
1: Spiritual battles cannot be defeated in the flesh.
0: Batalhas espirituais não são vencidas no jiu-jitsu, no judô, no karatê, não.
1: Spiritual battles cannot be won by karate or jiu-jitsu.
0: Batalhas espirituais não podem ser vencidas na bala.
1: Spiritual battles cannot be defeated by by guns.
0: Por isso que eu fiz questão, meus irmãos, de ler para vocês Efésios.
1: This is why I read to you Ephesians.
0: Porque a nossa luta não é contra carne.
1: Because our battles are not against flesh.
0: A nossa luta não é contra o sangue.
1: Our battles are not against blood.
0: A nossa luta é contra todos os principados.
1: Our battles are against the rulers.
0: As potestades.
1: Against the authorities.
0: As hostes espirituais da maldade.
1: The powers of this dark world.
0: A nossa luta é contra Satanás.
1: Our battles are against Satan
0: himself.
1: E você
0: himself. Não pode ganhar de Satanás no grito.
1: And you cannot defeat Satan by yelling at him.
0: Você não pode ganhar de Satanás com a sua sabedoria, com a sua inteligência.
1: You cannot defeat Satan with your wisdom or intelligence.
0: A luta é espiritual, e se você está lutando no nível errado,
1: our battle is spiritual, and if you are fighting in the wrong level,
0: você já perdeu essa batalha.
1: You have already lost this battle.
0: Quantos corpos já caíram?
1: How many bodies have fallen down?
0: Quantas pessoas já estão enterradas?
1: How many people have already been buried?
0: Porque lutaram no nível errado.
1: Because they fought on the wrong level.
0: Porque não tiveram discernimento.
1: Because they didn't have the wisdom.
0: Porque não provocaram o levantar de Deus.
1: Because they didn't provoke the raising up
0: Davi
1: of God.
0: Conhecia o seu potencial.
1: David knew of his potential.
0: Ele sabia que a unção de Deus estava sobre ele.
1: He knew that the anointing of God was upon him.
0: Matou um leão.
1: He defeated a lion.
0: Matou um urso.
1: He killed a bear.
0: Estava sem medo nenhum diante daquele gigante.
1: He was fearless before that giant.
0: Viu que poderia lucrar, eu diria, materialmente.
1: And he saw that he could even profit physically.
0: Se não vou pagar imposto.
1: If I'm not going to pay taxes.
0: Não. Vou receber riquezas.
1: I'm going to receive riches.
0: Vou, a filha do rei, ele vai me dar.
1: And the daughter of the king will be conceded unto me.
0: Bom, materialmente está bem.
1: Well, physically it seems well.
0: Não tem nenhum erro nisso.
1: There's nothing wrong with that.
0: Crente miserável, crente que não sai da miséria, sim, aí parece que tem erro.
1: Christians that never leave their misery, perhaps there's something wrong with that.
0: Não tem nenhum erro em você ser bem-sucedido.
1: There's nothing wrong with you being successful in
0: life. Desde que seja honestamente.
1: As long as it is through honest labor.
0: Desde que seja agradável a Deus.
1: As long as it pleases God.
0: Em nome de Jesus, prospera.
1: In the name of Jesus, prosper.
0: Em nome de Jesus, fique bem, fique milionário, trilionário, quadrilionário, desde que seja na ordem certa.
1: In the name of Jesus, be a millionaire as long as it is. There's nothing wrong with that.
0: Essa possibilidade material estava bem.
1: And this material possibility was well.
0: Mas Davi não teria condições.
1: But David didn't have any conditions.
0: Materialmente de derrubar aquele gigante.
1: Physically speaking, to defeat that giant.
0: E Davi então, meus irmãos.
1: So David, dear brothers.
0: Ele aguardou.
1: He waited.
0: A oportunidade.
1: The opportunity.
0: De mudar o nível da batalha.
1: To change the level of the battle.
0: Eu não gosto de fazer isso.
1: And I don't like to do this.
0: Mas eu vou fazer hoje.
1: But I'm gonna do it today.
0: Fala para quem está ao seu lado.
1: Tell the person next to you.
0: Fala alto.
1: And tell this loudly.
0: Sobe o nível.
1: Raise your level.
0: Fala, fala. Sobe o nível.
1: Raise your level.
0: Sobe o nível.
1: Raise your level.
0: Quem é de Deus tem que lutar muito mais para cima.
1: Those who are of God must raise up their level.
0: Chega de baixaria.
1: Enough of things of this earth.
0: Quem é de Deus batalha no nível espiritual.
1: Those who are of God fight in the spiritual.
0: Onde Deus luta sua luta.
1: Where God fights your battles for you.
0: Onde Deus guerreia sua guerra.
1: Where God wins the war for you.
0: Onde Deus batalha a sua batalha.
1: Where does God fight your battle?
0: Davi ficou ali.
1: And that's where David went.
0: E Saul disse, olha, pega a minha armadura.
1: And Saul said, take my armor.
0: Não funciona.
1: And it doesn't work.
0: Nós não precisamos de ajuda material nesse momento.
1: We don't need physical help in these moments.
0: Nós temos de mudar o nosso status espiritual.
1: We must change our spiritual status.
0: Suba um nível.
1: Raise up a level.
0: Você que gosta de baixaria, gritaria.
1: Those who like to fight and yell.
0: Você que tudo para você, eu te processo, irmão, eu te processo.
1: Those who always go to the judicial.
0: Para com isso.
1: Stop with these things.
0: Que processo nada, muda o nível.
1: Change the level.
0: Sai dessa vida, meu irmão.
1: Change your life, dear brother.
0: Tá na moda agora, né?
1: And now this is what is.
0: É dentro da igreja, é fora da igreja, tudo é eu te processo.
1: And now people continue to fight against each other.
0: Você tem um Deus ou não tem um Deus?
1: Do you have a God or do you not?
0: Você tem a unção de Deus ou não tem a unção de Deus?
1: Do you have the anointing of God or not?
0: Me dá asco. Me dá nojo.
1: It sickens me.
0: Ver pessoas aí, não, porque nós temos que eleger não sei quem para resolver. Nós não precisamos eleger ninguém.
1: To hear people saying that we need to elect people.
0: Suba um nível.
1: Raise up your level.
0: Ou nós temos um Deus que peleja por nós ou não temos.
1: We either have a God who fights for us or not.
0: Ou nós temos a unção de Deus ou nós não temos.
1: We either have the anointing of God or not.
0: Davi ficou ali aguardando. Põe a armadura. Não, essa ajuda não vai dar certo.
1: And David saw that the physical
0: até
1: armor was not
0: do versículo 41 para frente, meus irmãos.
1: Until on verse 41 and on.
0: O filisteu olhou para Davi.
1: The Philistine looked at David.
0: Do versículo 42 para lá.
1: From verse 42 and on.
0: E desprezou Davi.
1: And he despised him.
0: Quem é esse ruivo, bonitão, de gentil aspecto?
1: Who is this healthy and wealthy, handsome man?
0: Quem é esse ruivo, esse menino?
1: Who is this boy?
0: E o filisteu no versículo 43 fala, eu sou um cão, para você vir a mim com pedaços de pau.
1: And on verse 43 he says, am I a dog that you come at me with sticks?
0: E o filisteu amaldiçoa Davi pelos seus deuses.
1: The Philistine cursed David by his God.
0: Ah, meus irmãos, ah, mas era isso que Davi estava esperando.
1: This is what David was waiting for.
0: Porque o gigante cometeu um erro fatal.
1: Because the giant made a fatal mistake.
0: Porque nesse exato momento o nível da batalha é mudado.
1: Because at this moment the level of the battle has changed.
0: Nesse exato momento eleva-se o nível da guerra natural para a guerra espiritual.
1: At this moment the battle goes from physical to the spiritual level.
0: Era tudo que Davi queria.
1: It was everything that David wanted.
0: Davi não queria lutar com espada, Davi não queria lutar no boxe, não, ele queria lutar com a ajuda de Deus.
1: David didn't want to fight a physical battle, he wanted to fight with the help of God.
0: E o gigante caiu na besteira de incluir os seus deuses.
1: And the giant made the mistake to include his gods.
0: Amaldiçoou o ungido do Senhor pelos seus deuses.
1: And cursed the anointed man of God.
0: Ah, mas foram as suas últimas palavras, porque subiu o nível.
1: They were his last words because.
0: Diga para quem está ao seu lado, suba o nível, meu irmão.
1: Say to the person next to you, raise
0: suba o nível, meu irmão.
1: Raise your level, dear brother.
0: Suba o nível, meu irmão.
1: Raise your level, dear brother.
0: Aí Davi se assenhorou da situação.
1: And David, he took power of the situation.
0: Aí Davi provoca o levantar de Deus.
1: And David provoked the raising up of God.
0: Nós nunca vamos provocar o levantar de Deus.
1: We will never provoke the raising up of God.
0: Xingando o irmão.
1: By cursing someone out.
0: Nós nunca vamos provocar o levantar de Deus.
1: You will never provoke the raising up of God.
0: Processando esse ou aquele.
1: By suing someone.
0: Nós vamos provocar o levantar de Deus.
1: We're going to provoke God raising.
0: Quando nós saímos do nível da carne.
1: When we leave the physical realm,
0: a nossa luta não é contra a carne.
1: Our battles are not against flesh.
0: Então não pode ser lutada na carne.
1: So it cannot be fought in the flesh.
0: A nossa luta não é contra o sangue.
1: Our battles are not against blood.
0: Quando Davi ouviu aquilo,
1: when David heard this,
0: Davi falou com propriedade.
1: David spoke with authority.
0: Tu vens a mim com espada e com lança.
1: You come against me with sword and spear.
0: E com escudo.
1: And a javelin.
0: Porém eu vou contra ti.
1: But I come against you.
0: Em nome do Senhor dos Exércitos.
1: In the name of the Lord Almighty.
0: O Deus dos Exércitos de Israel.
1: The God of the armies of Israel.
0: A quem tens afrontado.
1: Whom you have defied.
0: E o bonitão de aspecto gentil.
1: This handsome young man.
0: Agora cheio do Espírito de Deus.
1: Filled with the Spirit of God.
0: Ele fala ao gigante de mais de 3 metros.
1: Speaks to this giant over 3 meters tall.
0: É hoje que o Senhor me entrega, Senhor te entrega nas minhas mãos.
1: This very day I will give the
0: carcass. Eu vou acabar contigo.
1: I will destroy you.
0: Eu vou ferir você.
1: I will strike you down.
0: Eu vou arrancar a sua cabeça.
1: And I will cut off your head.
0: Eu vou dar o seu corpo.
1: And I will give your carcasses.
0: Ou seja, vou separar a sua cabeça e corpo do arraial dos filisteus e dar às aves dos céus,
1: às
0: bestas da terra.
1: Meus
0: irmãos,
1: dear brothers,
0: quando nós temos a ousadia pela presença do Espírito Santo,
1: we have the authority through the Holy
0: pela unção de Deus,
1: through the anointings of God,
0: nós não precisamos gritar.
1: We don't need to yell.
0: Senhor, te entrega nas minhas mãos.
1: This very day, I will give the
0: carcass. Eu vou acabar contigo.
1: I will destroy you.
0: Eu vou ferir você.
1: I will strike you down.
0: Eu vou arrancar a sua cabeça.
1: And I will cut off your head.
0: Eu vou dar o seu corpo.
1: And I will give your carcasses.
0: Ou seja, vou separar a sua cabeça e corpo do arraial dos filisteus e dar às aves dos céus,
1: às
0: bestas da terra.
1: Meus
0: irmãos,
1: dear brothers,
0: quando nós temos a ousadia pela presença do Espírito Santo,
1: we have the authority through the Holy
0: pela unção de Deus,
1: through the anointings of God,
0: nós não precisamos gritar.
1: We don't need to yell.
0: Os filisteus e dar as aves dos céus,
1: give your carcasses of the firstborn,
0: as bestas da terra,
1: to the birds and the wild
0: meus irmãos,
1: dear brothers,
0: quando nós temos a ousadia pela presença do Espírito Santo,
1: we have the authority through the Holy
0: pela unção de Deus,
1: through the anointings of God,
0: nós não precisamos gritar.
1: We don't need to yell.
0: Corpo.
1: We'll give your carcasses.
0: Ou seja, vou separar a sua cabeça e corpo.
1: And I will cut off your head.
0: Eu vou dar o seu corpo.
1: And I will give your carcasses.
0: Ou seja, vou separar a sua cabeça e corpo.
1: A sua cabeça. And I will cut off your head.
0: Eu vou dar o seu corpo.
1: And I will give your carcasses.
0: Ou seja, vou separar a sua cabeça e corpo. Vou separar a sua cabeça e corpo. Temos a ousadia pela presença do Espírito Santo.
1: We have the authority through the Holy
0: pela unção de Deus.
1: Through the anointings of God.
0: Nós não precisamos gritar.
1: We don't need to yell.
0: Nós não precisamos querer sair na pancada, não.
1: We don't need to fight a physical battle.
0: Nós não precisamos da pistola.
1: We don't need a gun.
0: Nós só precisamos dizer que em nome do Senhor Jesus a vitória é nossa.
1: All we need to say that in the name of
0: a vitória
1: Jesus Christ,
0: é nossa. Nós podemos falar aos poderosos.
1: We can speak to the powerful.
0: Eu já ganhei essa batalha.
1: I have already won this battle.
0: Eu já ganhei.
1: I have already won.
0: Já ganhei porque vocês têm que saber que eu sou de Deus, que tem Deus na minha vida.
1: Must know that God is with my.
0: E Davi dizia ao gigante.
1: And David spoke to the giant.
0: Você
1: through the Holy
0: pela unção de Deus.
1: Through the anointings of God.
0: Nós não precisamos gritar.
1: We don't need to yell.
0: Nós não precisamos querer sair na pancada, não.
1: We don't need to fight a physical battle.
0: Nós não precisamos da pistola.
1: We don't need a gun.
0: Nós só precisamos dizer que em nome do Senhor Jesus a vitória é nossa.
1: All we need to say that in the name of
0: a vitória
1: Jesus Christ,
0: é nossa. Nós podemos falar aos poderosos.
1: We can speak to the powerful.
0: Eu já ganhei essa batalha.
1: I have already won this battle.
0: Eu já ganhei.
1: I have already won.
0: Já ganhei porque vocês têm que saber que eu sou de Deus, que tem Deus na minha vida.
1: Must know that God is with my.
0: E Davi dizia ao gigante.
1: And David spoke to the giant.
0: Você possa ser defendida.
1: There will be no flesh that cannot be
0: Davi
1: defended.
0: Davi envolveu Deus.
1: David involved God.
0: Davi provocou o levantar de Deus.
1: David provoked God to stand up.
0: Davi tinha unção de Deus.
1: David was anointed by
0: Davi
1: God.
0: Tinha a presença de Deus.
1: He had the presence of God.
0: Por isso naquele dia o Senhor obrou um grande livramento. de Israel.
1: So that day God defeated this battle for Israel.
0: Por isso naquele dia aquele povo viu que havia Deus em Israel.
1: That day that people saw that God was in Israel.
0: E a mensagem de Deus para você é essa.
1: And this is the message of God to you.
0: Tem coisas que se vencem espiritualmente, não tem outro jeito.
1: There are things that can only be defeated in the spiritual realm.
0: Você às vezes tem feito tanto tratamento médico.
1: Sometimes you have had so many medical treatments.
0: E às vezes a questão é totalmente espiritual.
1: And sometimes it is only a spiritual matter.
0: Você tem gastado tanto tempo, tanto dinheiro.
1: You have spent so much time and money.
0: E às vezes a questão é totalmente espiritual.
1: And perhaps your situation is completely.
0: Sobe o nível em nome de Jesus Cristo.
1: Raise up the level in the name of Jesus Christ.
0: Quantas vidas já foram perdidas?
1: How many lives have been lost?
0: Quanta gente já morreu?
1: How many people have been killed?
0: Porque não entenderam a dimensão.
1: Because they didn't understand the dimension.
0: Não é na dimensão da carne.
1: It is not in the dimension of
0: the flesh. É na dimensão do espírito.
1: It is in the dimension of the spirit.
0: Quantas batalhas, meus irmãos?
1: How many battles, dear brothers?

0: And I will stand up.
1: Eu lutarei.
0: And I will fight.
1: Eu te guardarei.
0: And I will keep you.
1: Eu te permitirei descansar.
0: And I will allow you to rest.
1: Praga nenhuma chegará à sua tenda.
0: No pest will come to your tent.
1: Montanhas de mortos cairão.
0: Many will die.
1: Mas você permanecerá vivo.
0: But you will remain alive.
1: Mas sobe o nível.
0: But stand up and raise the level. Raise the level.
1: Não é na carne.
0: It is not in the flesh.
1: É no espírito.
0: It is by the spirit.
1: Não é contra a carne.
0: It is not against flesh.
1: É contra Satanás.
0: It is against Satan.
1: É contra o inferno.
0: It is against hell itself.
1: E só podemos vencer.
0: And we can only win.
1: Se nós atuarmos espiritualmente.
0: If we act spiritually.
1: Não importa a circunstância que você esteja vivendo.
0: Doesn't matter the circumstance that you have been living.
1: Primeira coisa que você tem que fazer é trazer Deus para o seu lado.
0: First thing that you have to do is bring God. Allow you to rest.
1: Praga nenhuma chegará à sua tenda.
0: No pest will come to your tent.
1: Montanhas de mortos cairão.
0: Many will die.
1: Mas você permanecerá vivo.
0: But you will remain alive.
1: Mas sobe o nível.
0: But stand up and raise
1: sobe
0: the level.
1: Nível.
0: Raise the level.
1: Não é na carne.
0: It is not in the flesh.
1: É no espírito.
0: It is by the spirit.
1: Não é contra a carne.
0: It is not against flesh.
1: É contra Satanás.
0: It is against Satan.
1: É contra o inferno.
0: It is against hell itself.
1: E só podemos vencer.
0: And we can only win.
1: Se nós atuarmos espiritualmente.
0: If we act spiritually.
1: Não importa a circunstância que você esteja vivendo.
0: Doesn't matter the circumstance that you have been living.
1: Primeira coisa que você tem que fazer é trazer Deus para o seu lado.
0: First thing that you have to do is bring God. It is not against flesh.
1: É contra Satanás.
0: It is against Satan.
1: É contra o inferno.
0: It is against hell itself.
1: E só podemos vencer.
0: And we can only win.
1: Se nós atuarmos espiritualmente.
0: If we act spiritually.
1: Não importa a circunstância que você esteja vivendo.
0: Doesn't matter the circumstance that you have been living.
1: Primeira coisa que você tem que fazer é trazer Deus para o seu lado.
0: First thing that you have to do is bring God. First thing that you have to do is bring God. Loud, I want God by my side.
1: Eu quero Deus do meu lado.
0: I want God by my side.
1: Eu quero Deus na minha vida.
0: I want God in my life.
1: Para trazer Deus para o seu lado.
0: To bring God to your side.
1: Você aceita Jesus como seu Salvador.
0: You have to accept Jesus as your Savior.
1: Se você está desviado dos caminhos do Senhor, você volta para Jesus.
0: If you are far away from the path of the Lord, return to Jesus.
1: Se Deus não está do seu lado,
0: if God is not by your side,
1: não adianta.
0: It doesn't matter.
1: Já perdeu a batalha.
0: You have already lost the battle.
1: E olha, meus irmãos, quantas pessoas eu já conheci.
0: How many people have met?
1: Que pareciam verdadeiras fortalezas.
0: It seemed that true castles.
1: Mas não conseguiram vencer.
0: But they could not win.
1: Caíram.
0: They fell down.
1: Quantas pessoas caíram e caíram feio?
0: How many people have fell down so badly?
1: Porque só ter a impressão que Deus está ao seu lado não funciona.
0: Because it doesn't work just for it to seem that God is with me.
1: Ah, parece que Deus está comigo, não funciona.
0: Seems that God is with me, that doesn't work.
1: Você precisa aceitar Jesus.
0: You need to accept Jesus.
1: Você precisa reconciliar-se com Deus.
0: You need to reconcile with God.
1: Você precisa viver uma vida de santificação.
0: You need to live a life of sanctification.
1: Você precisa crer.
0: You need to believe.
1: Você precisa estar na presença de Deus.
0: You need to be in the presence of God.
1: Senão Deus jamais estará na sua presença ou na sua vida.
0: Otherwise God will not be in your life and your presence.
1: Você precisa de Deus.
0: You need God.
1: Quando você traz Deus para o seu lado.
0: When you bring God to your side.
1: Aí você vai ficar como Davi.
0: Then you will be as David is.
1: Quando a unção de Deus veio sobre Davi, ele continuou a vida dele.
0: When the anointings came before David, he
1: e você vai continuar a sua.
0: And you will continue your life as well.
1: Vai continuar o seu trabalho.
0: You will continue your work.
1: Fazendo as suas coisinhas em casa.
0: You continue to do your things at home.
1: Sua família.
0: With your family.
1: Quando aparecer a luta.
0: And when the fighting comes.
1: Você precisa estar na presença de Deus.
0: You need to be in the presence of God.
1: Senão Deus jamais estará na sua presença ou na sua vida.
0: Otherwise God will not be in your life and your presence.
1: Você precisa de Deus.
0: You need God.
1: Quando você traz Deus para o seu lado.
0: When you bring God to your side.
1: Aí você vai ficar como Davi.
0: Then you will be as David is.
1: Quando a unção de Deus veio sobre Davi, ele continuou a vida dele.
0: When the anointings came before David, he
1: e você vai continuar a sua.
0: And you will continue your life as well.
1: Vai continuar o seu trabalho.
0: You will continue your work.
1: Fazendo as suas coisinhas em casa.
0: You continue to do your things at home.
1: Com a sua família.
0: With your family.
1: Quando aparecer a luta.
0: And when the fighting comes.
1: Você continua a vida dele.
0: When the anointings came before David, he
1: e você vai continuar a sua.
0: And you will continue your life as well.
1: Vai continuar o seu trabalho.
0: You will continue your work.
1: Fazendo as suas coisinhas em casa.
0: You continue to do your things at
1: home. Com a sua família.

0: their family.
1: Quando aparecer a luta,
0: and when the fighting comes,
1: você corta a cabeça dele.
0: Raise the level and destroy the giant because he will fall.
1: Satanás não poderá resistir você.
0: Satan will not be able to resist you.
1: Porque você trouxe Deus para o seu lado.
0: Because you have brought God to your side.
1: E você provocou o levantar de Deus.
0: And you have provoked God to stand
1: up. Em qualquer circunstância da vida.
0: In any circumstance of your life.
1: Se Deus está na sua vida.
0: If God is within you.
1: Se a unção de Deus está sobre você.
0: If the anointing of God is upon you.
1: Se você clamar e se você elevar o nível.
0: If you call out and raise up the level.
1: Se entender o nível da batalha,
0: if you understand the level of the battle,
1: você sempre vai provocar o levantar de Deus.
0: You always provoke God to stand up.
1: Você sempre será um campeão vencedor de Deus.
0: And you'll always be a champion.
1: Traz Deus para o seu lado.
0: Bring God to your side.
1: Traz Deus para sua casa.
0: Bring God to your home.
1: Traz Deus para sua família.
0: Bring God to your family.
1: Traz Deus para o seu negócio.
0: Bring God to your business.
1: Traz Deus para resolver essa sua questão de doença.
0: Bring God to solve this matter of sickness.
1: Ele será a sua ajuda em todos os momentos da sua vida.
0: He will be your help in all moments of your life.
1: Que Deus abençoe você.
0: May God bless you.
1: Quando Deus vem para sua vida,
0: when God comes to your life,
1: a gente sabe, né, meus irmãos?
0: We know, dear brothers.
1: Muita gente não entendeu a questão da vida.
0: Many people have not understood the matter of life.
1: E da vida eterna.
0: And of eternal life.
1: Muitos se preparam para viver.
0: Many people prepare to live.
1: Mas não se preparam para viver aquilo que é eterno.
0: But don't prepare themselves to live that which is eternal.
1: Ou seja, o seu corpo cai em forma de semente.
0: Your body will fall as a form of a seed.
1: Quando Jesus está na sua vida,
0: when Jesus is in your life,
1: no dia que você morre,
0: the day that you die,
1: na verdade está simplesmente acontecendo o semear do seu corpo mortal.
0: You are simply sowing your physical body
1: para um despertar eterno.
0: For an eternal.
1: Isso é vitória.
0: And this is victory.
1: Esteja preparado para viver.
0: Be prepared to live.
1: E esteja também preparado para morrer.
0: But also be prepared to
1: die. Porque a morte do crente.
0: Because the death of a Christian.
1: É o extermínio do corruptível.
0: Is the extermination of that which is corruptible.
1: É o extermínio do mortal.
0: Is the extermination of that which
1: para
0: is mortal.
1: Para que se adentre ao imortal.
0: So that you will enter that which is immortal.
1: Ao incorruptível.
0: And something incorruptible.
1: Ao que é eterno.
0: To what is eternal.
1: Deixa Jesus entrar na sua vida.
0: Allow Jesus to enter your life.
1: Aceita Jesus.
0: Accept Jesus.
1: Reconcilia-te com Deus.
0: Reconcile with God.
1: Fecha os seus olhos, fecha.
0: Close your eyes.
1: Deixa Jesus entrar na sua vida, deixa.
0: Allow Jesus to enter your life.
1: Vocês que querem hoje que Jesus, que Deus venha para o lado de vocês.
0: Those
1: e ainda não aceitaram Jesus.
0: Those who haven't accepted Jesus.
1: Se Jesus não estiver ao seu lado, você vai perder a batalha.
0: If Jesus is not next to you, you'll lose your battle.
1: Vem aqui à frente para que Jesus passe para o seu lado. Você vai aceitar Jesus hoje.
0: Come,
1: vem cá.
0: You will accept Jesus today. Come
1: vem cá aceitar Jesus como seu Salvador. Sai do seu lugar e vem cá para que você possa derrotar o gigante.
0: Leave your place so that you may defeat your giant.
1: Vocês desviados dos caminhos do Senhor, venham cá, voltem para Jesus agora. Venham aqui à frente. Venham, saiam dos seus lugares.
0: Those who have gone astray, return to Jesus today.
1: Deus está chamando vocês.
0: God is calling you,
1: para fazer de vocês grandes vencedores.
0: To make you great winners.
1: Não é na carne.
0: It is not by the flesh.
1: É no Espírito.
0: It is by the Spirit.
1: Jesus está vos chamando.
0: Jesus is calling you.
1: Traga Deus para o seu lado.
0: Bring God to your side.
1: Para que você possa provocar o levantar de Deus.
0: So that you may provoke God to stand up.
1: Quando o momento difícil chegar.
0: When the tough moments come.
1: Venha aqui à frente aceitar Jesus, venha.
0: Come forward, accept Jesus.
1: Venha aqui à frente reconciliar-se com Deus, venha.
0: Come forward to reconcile with God.
1: Jesus está te chamando.
0: Jesus is calling you.
1: Jesus está chamando você.
0: Jesus is calling you today.
1: Jesus está te esperando.
0: Jesus is waiting for you.
1: Manso e suave, ele está chamando você.
0: He is calling you very smoothly.
1: Vem aqui à frente, Jesus está te chamando.
0: He is calling you today.
1: Amém.
0: Amen.
1: Tem alguma pessoa que quer unir-se ao ministério pentecostal Deus e amor?
0: Does anyone want to join the Pentecostal Church God is love?
1: Se tiver alguma pessoa que quer unir-se a esse ministério por não estar congregando em lugar nenhum, se tem simpatia com o ministério?
0: If anyone wants to join this ministry,
1: se alguém quiser. Não chega a ser isso um apelo, que já são almas ganhas, mas talvez a pessoa não saiba como fazer.
0: Perhaps you don't know how to proceed.
1: Pode vir que nós vamos receber você sim, para você congregar conosco, vocês vão receber orientações.
0: Come and congregate with us.
1: Nós não queremos aqui pessoas que brigam com seus pastores. Ah, eu vou para Deus e amor porque briguei com... Não, fica lá mesmo.
0: We don't want anyone who has fight with their pastors.
1: Às vezes tem pessoas que mudaram para perto, fica mais perto aqui, ou enfim.
0: Sometimes you have changed homes and...
1: Não é crente briguento que brigou com seu pastor. Vai lá reconciliar com seu pastor.
0: If you have fought with your pastor, go and reconcile with him.
1: Tem esse negócio, ah, se meu pastor não fizer isso comigo, eu vou para outra igreja.
0: When many people provoke,
1: vai acabar no inferno.
0: My pastor doesn't do something, I will go to other churches.
1: Os pastores fazem bem em não ceder a esse tipo de lobo disfarçado de ovelha.
0: And pastors are doing well to not concede into these people.
1: Tem alguma pessoa que saiu da nossa igreja?
0: And does anyone who has left our church?
1: E acha, não sei se eu voltar, se vamos receber.
0: And you're not sure if we're going to receive you if you
1: eu
0: come back.
1: Eu fiz isso, isso e aquilo, tá perdoado.
0: You are truly forgiven.
1: Se quer voltar a congregar conosco, venha com humildade buscar a Deus conosco, que Deus vai recompor você.
0: If you want to return to congregate with us, God will receive you as
1: well. A gente
0: well.
1: Não rejeita ninguém. Se Deus perdoa, quem somos nós para dizer não?
0: If God forgives, who are we to say no?
1: Quer voltar? Volta agora em nome de Jesus.
0: If you want to return, return right now in the name
1: humildade,
0: of Jesus.
1: Deus vai te levantar.
0: God will raise you up.
1: Você vai voltar a ser aquela bênção que foi um dia.
0: You will return to be a blessing you were once one day.
1: Eu pergunto mais uma vez.
0: And I ask one more time.
1: Quer trazer Deus para o seu lado?
0: You want to bring God to your corner.
1: Presença de Deus, a unção de Deus.
0: The presence of God and the anointing of Him.
1: Ela não virá sobre você se você não aceitar Jesus.
0: It will not come over you if you don't accept Jesus.
1: A Bíblia não nos autoriza a dizer.
0: The Bible does not authorize us to say.
1: Que você será ungido.
0: That you will be anointed.
1: Que a presença de Deus vai estar com você.
0: That the presence of God will be with you.
1: Se você diz não para o Senhor Jesus.
0: If you say no to the Lord Jesus Christ.
1: Você precisa dizer sim para Ele.
0: You need to say yes to Him.
1: Se você não aceitar Jesus,
0: if you don't accept Jesus,
1: não tem como a presença de Deus vir sobre ti.
0: There is no way the presence of God will be with you.
1: Não tem como.
0: There is no way.
1: Os gigantes vão continuar te ofendendo.
0: The giants will continue to offend you.
1: Te desafiando.
0: To defy you.
1: E não tem outro jeito.
0: And there is no other way.
1: Mas eu vi o pastor não sei das quantas falando, quem fala é Jesus, é a Bíblia Sagrada.
0: It is Jesus who says it.
1: Quem tem Jesus tem a vida eterna, quem não tem, não tem a vida eterna.
0: Those who have Jesus have eternal life, and those who don't, do not have
1: não
0: eternal
1: life. Não tem esse negócio de ficar amaciando, não, porque lá parece que eles tratam assim com tanto mais jeitinho. A gente trata com jeitinho também, o diabo também tem o seu jeitinho.
0: There is no beating around the bush.
1: Quem tem Jesus tem a vida eterna, quem não tem a vida eterna, ponto.
0: Those who have Jesus have eternal life, and those who don't have it.
1: Period.
0: Period.
1: Thank you very much. Quer Jesus?
0: Do you want Jesus?
1: Quer trazer Jesus para o seu lado?
0: Do you want Jesus to your side?
1: Hoje mesmo você vai pedir alguma coisa para Deus aqui.
0: Today you ask for something from God.
1: Mas você não conseguiu sair desse nível físico, material, carnal.
0: You haven't been able to leave the physical realm.
1: Sai dessa vida, meu irmão.
0: Leave this life, dear brother.
1: Vem para Jesus agora.
0: Come to Jesus right now.
1: Vocês que estão aqui, Deus está contente com vocês, viu?
0: God is pleased with all of you who are came.
1: Aceitar Jesus, voltar para Deus é uma coisa, é um passo enorme na direção do espiritual.
0: It's a huge step towards the spiritual realm.
1: Agora vocês podem clamar pelo levantar de Deus.
0: Now you may provoke the raising up of God.
1: Agora vocês podem pedir socorro para Deus.
0: Now you can ask for help from God.
1: Porque Deus vai estar ao vosso lado.
0: Because God will be with you.
1: Agora vocês podem pedir como filhos.
0: Now you can ask as sons and daughters.
1: Às vezes a gente passa na rua, um mendigo pede pra gente alguma coisa, né?
0: Sometimes you go on the streets and a beggars are asking things from us.
1: Às vezes a gente dá alguma coisinha.
0: Sometimes we give something.
1: Mas quando nossos filhos pedem,
0: but when our sons and daughters ask,
1: às vezes a gente dá até mais do que eles pedem.
0: Sometimes we give even more than they ask.
1: Porque são filhos.
0: Because they are sons and daughters.
1: Os filhos têm direito à mesa.
0: And they have the right to sit at the table.
1: Os filhos assentam-se à mesa ao lado do pai.
0: Sons and daughters sit at the table next
1: o banquete está servido.
0: And the banquet is served.
1: Você não quis assentar-se à mesa.
0: You don't want to sit at the table.
1: Às vezes eu passo semanas e semanas pedindo a Deus, Deus poderoso, me dá uma luz, o que eu falo para esse povo.
0: Sometimes I spend weeks calling to God.
1: Que eu prego para essa igreja.
0: What do I preach to this church?
1: Noites e noites acordado, Senhor, estou sem mensagem para dia tal, tal, tal, tal. Me dá uma mensagem, Senhor.
0: Nights and nights I ask the Lord for messages to preach.
1: Bem, prega, tem pessoa que entra por aqui e sai por aqui.
0: Come and preach, and some people.
1: Porque o evangelho foi pregado.
0: Because the gospel has been preached.
1: Eu tô saindo daqui hoje, olha, flutuando. Feche os vossos olhos. Deus abençoe vocês. Você que aceitou Jesus em casa, reconciliou-se com Deus em casa, voltou para Jesus depois de ter ficado fora do ministério, voltou. Coloca a mão no seu coração. Senhor meu Deus, Senhor meu Pai, essas vidas estão perante o Senhor e se entregam a Ti, Senhor. Ouviram a Sua palavra e estão subindo o nível. Sabem que a luta não é contra a carne nem contra o sangue. Purifica essas vidas com o purificar do Teu sangue, Senhor Jesus. Lava essas vidas com o lavar da Sua palavra. Entra nesses corações que se abrem para a Sua presença. Senhor meu Deus, escreva o nome de todos esses no livro da vida, para o dia da grande chamada. Receba essas vidas, para guardá-las, para orientá-las, para abençoá-las. Eu creio no Senhor, eu creio na força do Seu poder, ó Pai. Eu creio no Senhor, eu creio na força do Seu poder, ó Deus. Se com esses a partir de agora, que eles provoquem o levantar do Senhor, e que o Senhor seja o Deus que irá batalhar a batalha de cada um deles, guardá-los, protegê-los, orientá-los, ajudá-los, em nome de Jesus Cristo. Pertencem a Ti, Senhor, porque a Ti se entregam. Seja com eles, em nome de Jesus Cristo. Amém, amém, Senhor Jesus, amém. Palmas para Jesus, meus irmãos, palmas para Jesus, amém. Pode louvar a Deus com as palmas, meus irmãos, louve a Deus com as palmas. Diga amém. Levanta uma das suas mãos. Vamos agradecer, Senhor meu Deus, obrigado pelas tuas bênçãos. Obrigado, Senhor meu Deus, pela manifestação do seu poder, pela manifestação da alegria do Senhor nas nossas vidas. Senhor meu Pai, leve em paz esse povo, essa gente que atendeu o nosso apelo, o nosso chamado. Obrigado, Senhor meu Deus, encha essa gente do teu poder. Muda essas vidas, ó Pai, cada dia mais, para melhor. Abra, Senhor meu Pai, os olhos espirituais de todos nós, para que possamos enxergar com os nossos olhos levantados. Que a bênção do Senhor esteja sobre toda essa igreja, em nome de Jesus Cristo. Que a bênção do Senhor esteja sobre todo esse povo, em nome de Jesus Cristo, nosso Salvador. Deus abençoe, meus irmãos, muito obrigado, viu? Que Deus recompense a fé de vocês. E mais uma vez eu digo muito obrigado aos nossos obreiros, aos nossos irmãos, todos os nossos colaboradores. Esse tipo de festa não se faz sozinho, nós fazemos juntos. Deus abençoe vocês. Muito obrigado pela presença de vocês. Digam comigo assim: a paz do Senhor Jesus. Mais uma vez: a paz do Senhor Jesus. Mais uma vez: a paz do Senhor Jesus. Vocês estão abençoados, vocês estão curados. Que a graça do nosso Deus, o amor do nosso Senhor Jesus Cristo, que a comunhão do Espírito Santo esteja sobre vós, e que sobre vós esteja tudo de bom, tudo do melhor do nosso Deus, e que nunca falte a vocês coisa alguma. Que o nosso Deus seja o Deus da vossa providência, o Deus da vossa bênção de hoje e para todos sempre. Que todos digam amém. Vão com Deus, meus irmãos, muito obrigado. Vocês estão abençoados.
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Olá, paz do Senhor. Hoje eu vou compartilhar com os meus irmãos o fundamento do Deus Triuno. Cremos que há somente um único Deus, vivo, que é eterno. Não teve início e não terá fim. O Criador dos céus e da terra. Cremos que Deus é o Triuno, sendo o único Deus que subsiste em três pessoas distintas. O Pai, o Filho e o Espírito Santo, que são coeterna, coiguais, da mesma natureza. Portanto, esse Deus é a fonte de toda a vida. Sua relação com a criação é amorosa, pois Deus é amor e Ele a ama incondicionalmente. Continue acompanhando, pois iremos compartilhar com vocês todos os fundamentos da fé da nossa igreja. Que Deus abençoe.

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2: O Senhor Deus nos diz na sua palavra: eu amo os que me amam, e os que de madrugada me buscam, me acharão. 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
1: Por natureza, o homem é esquecido. Esquece de fatos, datas, pessoas e compromissos. Por outro lado, a tendência humana é para não esquecer certos fatos que ocorrem na vida, principalmente quando se trata de perdoar ou pedir perdão. Vemos e ouvimos muitas pessoas afirmarem: eu perdoo, mas não esqueço. Perdoo, mas não quero mais amizade com ele ou com ela. Isto não é perdão. O perdão que a Bíblia ensina é cheio de amor e misericórdia. E normalmente, se perdoando, se esquece, se sepulta no passado. E isso é possível se a pessoa experimentar o perdão divino, tornando-se revertida do grande amor de Deus. Deus, ele é onisciente, é onipresente, é onipotente, mas sem dúvida alguma, ele esquece dos nossos pecados. Pois eu mesmo, Senhor de Israel, apago as tuas transgressões por amor de mim, dos teus pecados, e não me lembro mais. O Senhor Deus lança os teus pecados perdoados para trás de suas costas e joga nas profundezas dos mares. Caro amigo ouvinte, o sangue de Jesus Cristo nos purifica de todo o pecado. Através do seu sangue, que temos a comunhão uns com os outros, e o sangue do Cordeiro de Deus, o Filho de Deus, nos purifica de todo o pecado. Isso se conhecemos a Jesus Cristo e sabemos que Ele é o Senhor. Mantemos a comunhão uns com os outros, e o sangue do Cordeiro nos purifica e nos lava e nos limpa de toda iniquidade. Amigo ouvinte, pare, pense, confesse os seus pecados, e a partir de hoje, tu serás uma nova criatura em Cristo Jesus, o Filho de Deus. Aprenda a perdoar e será perdoado, pois quem conhece a Deus sabe perdoar. Esta é mais uma mensagem da Igreja Deus e Amor, levando você ao caminho do Senhor.

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2: Meia-noite e um.
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2: Meia-noite 31.
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2: 1 e 2.
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3: 2 e 3.
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2: 2h34. 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
2: 3 e 4.
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1: 3:33.
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3: 4 e 2.
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1: 4:35.
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3: 5 e 8.
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0: 5h34.
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4: 6 e 5.
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11: E a gente conversa agora com o advogado Dr. Gabriel Fonseca. Doutor, toda discussão entre casal pode ser considerada violência doméstica?
13: Não toda discussão. Existem discussões que são comuns entre casal. Uma conversa ali sobre finanças, uma discussão sobre filhos, sobre criação. Mas não é toda discussão que envolve violência doméstica. A violência doméstica inicia com sinais de desrespeito. Quando alguém começa a desrespeitar uma pessoa, com xingamentos, querer controlar os filhos e colocar eles contra a pessoa, começa com questões psicológicas e envolve até questões financeiras. A violência doméstica, ela se agrava quando tem contato físico, empurrões, lesões corporais. E o último passo da violência doméstica é a morte, é o feminicídio. Então, não são todas as discussões que envolvem violência doméstica, mas tem que tomar muito cuidado como essas discussões acontecem. O respeito sempre deve prevalecer.
11: Pois é, né, doutor? Discutir é normal, né? A violência começa mesmo quando surge o medo, a ameaça e a humilhação.
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1: 6h32.
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2: 7 e 2. 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
2: 7h29.
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1: 8 e 1.
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2: 8h31.
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3: 8h54.
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8: De acordo com o Instituto de Planejamento e Tributação, o brasileiro trabalha em média 149 dias por ano, quase 5 meses, apenas para pagar impostos. Em 1988, eram 2 meses e 13 dias, ou seja, a carga tributária mais que dobrou em 37 anos. Para manter cada emprego, a empresa pode gastar o dobro do salário em encargos. É como pagar outro ano inteiro só em impostos e obrigações que não vão para o trabalhador, mas para sustentar a máquina pública. De acordo com o Índice de Retorno ao Bem-Estar da Sociedade, o governo arrecada como país rico, mas devolve saúde, educação, infraestrutura e segurança de país pobre. E tem quem acredite que a solução para o Brasil seja aumentar ainda mais os impostos.
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2: 921.
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2: 9:53.
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4: A gente conversa agora com a especialista Érica Xisto. Érica, promoções muito agressivas em procedimentos de saúde e de estética devem acender um sinal de alerta?
6: Promoção demais, oferta demais. Pra saúde, o que que esse profissional tá pontuando, então? Ele tá fazendo rifa de todo o estudo que ele teve? Ele tá comprando os materiais e tudo que ele tá usando ali da onde? Tudo tá sendo muito bem esterilizado? Quando a gente fala de saúde, a gente tem que parar de olhar pra preço e começar a pensar no que isso vai interferir na minha vida como um todo. Porque se eu faço um procedimento em qualquer lugar e eu não tenho cuidado devido, isso pode custar a minha vida. Mas isso está sendo refletido? É isso que a gente tem que pensar.
4: Sem dúvida, né, Érica? Quando o assunto é saúde, o preço não pode ser o único critério na hora de decidir.
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2: 10h27.
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5: 10h56.
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3: 11:29.
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6: 11:57.
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3: Meio-dia e 28.
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3: Meio-dia e 54.
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2: 1:25.
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2: 1:54.
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9: E a gente conversa agora com a médica mastologista, doutora Cauana Caetano. Doutora, o autoexame já foi muito falado, né? Mas hoje existem dúvidas sobre a sua importância. Ele ainda tem papel no cuidado com as mamas?
11: Realmente, o autoexame ele já foi mais divulgado. E hoje em dia, ele é pouco divulgado porque, às vezes, a mulher substitui o autoexame pelo exame da mama de um modo de imagem, né? Então, ela palpa, não sente nada, fala, não vou fazer mamografia, não preciso, porque não estou sentindo nada no autoexame. E isso não existe. Então, a gente sabe que mesmo não palpando, algumas vezes esse câncer já está lá e só pode ser detectado com uma mamografia precoce. Então, ele é importante sim, o autoexame, porém não substitui o exame de imagem.
9: Exatamente, né, doutora? Quando a mulher se conhece, ela ganha mais segurança para perceber o que é normal no próprio corpo e o que precisa de atenção.
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1: 2:28.
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2: 2h58.
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3: 3h28.
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3: 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Além disso, manter uma boa higiene bucal, cuidar da alimentação e realizar consultas regulares são atitudes fundamentais para a prevenção. Cuidar da saúde começa nas pequenas escolhas. 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
2: 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Não.

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3: 3h56.
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11: Começa agora mais uma viagem no Expresso do Rock. Hoje no arquivo as bandas The Mission, Aerosmith e Vixen. Temos também as presenças de Hélida Rodrigues.
12: Fala, Júlio! Fala, companheiros de Expresso do Rock! E aí, tudo pronto para mais uma viagem nesse Expresso Musical? Hoje no nosso Conexão Rock, essa vitrine musical que mostra o rock and roll que a galera faz pelo país, traz para você curtir as bandas Maniglia, Mulamba e Beltane. A gente vai fazer uma viagem muito legal junto com essas bandas aí, apresentando o rock and roll que a galera tá fazendo, hein? Fica aí para curtir, é aqui no Expresso do Rock de hoje.
11: Xaxá, o Atitude Rock and Roll traz para este programa quatro bandas sensacionais, que vão aí do Symphonic Metal até o Stoner Rock, todas com vocal feminino, da Suécia e da Espanha. Fiquem ligados. Valeu, Júlio!
13: Mestre Sidão,
14: sejam bem-vindos ao Expresso do Rock. O Geleia Geral invade o programa de hoje, viajando no túnel do tempo para resgatar os bons sons do final dos anos 60 e início dos anos 70. Ouçam em volume máximo It's a Beautiful Day, Jefferson Airplane e Crosby, Stills, Nash & Young.
11: Júlio César Filho.
15: E no território do rock de hoje teremos só bandas underground. Começaremos com Bucks, depois teremos Godot, I Made Earth e Big Wreck.
11: E Chefe Bruxo.
16: E aí, roqueiros, roqueiras e parceiros do Expresso do Rock, o Drops Caldeirão de hoje destaca novamente os sons que fazem minha cabeça em mais um Coisas do Bruxo. Hoje apresento a vocês o supergrupo The Dead Weather, o indie rock do Whitest Boy Alive, o punk experimental da clássica banda The Fall e o metal psicodélico do Kaileza.
11: Vamos então direto para a nossa primeira estação, o Território do Rock.
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15: E agora começando mais um Território do Rock. Na primeira sequência, vamos ficar com duas bandas underground dos anos 70. Começando com o grupo Godot, com a música Too Much Carousing. Depois vem o grupo Bucks, com a música When Your Time Come. Depois a gente vai sair um pouco dos anos 70 e vamos vir para os anos 90. Começando com a banda I Mother Earth, com a música When We Fall. E vamos fechar com Big Wreck, com a música Under the Lighthouse.
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0: Ouvimos hoje no território do rock a banda Godot com a música Too Much Carousing. Ouvimos Bucks com a música When Your Time Comes. Na segunda sequência, ficamos com a banda I Mother Earth com a música Rain Will Fall. E fechamos o território do rock com a banda Big Wreck com a música Under the Lighthouse. E esse foi o território do rock. Espero todos vocês no próximo programa. Até lá, tchau!
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3: 4:25.
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17: Geleia Geral invade o Expresso do Rock. apresentando direto da costa oeste norte-americana a mistura sonora do rock com folk, blues e country, encharcado de tonalidades psicodélicas. Então, aumentem o som. Iniciamos nossa invasão com os arranjos instrumentais preciosos e as belas canções do combo norte-americano It's a Beautiful Day. O grupo foi formado na cidade de São Francisco, liderado pelo cantor e violonista David LaFlamme e sua esposa e cantora Linda LaFlamme. Em 1967, foi lançado o disco de estreia com o nome da banda, apresentando 7 faixas. Um som intenso, com excelentes melodias, conduzido pelo violino de David. Com o rock psicodélico da Costa Oeste em ebulição, o álbum ganhou projeção e boa repercussão. Ainda lançaram outros discos, mas o difícil relacionamento de empresários do meio musical com a banda dificultaram as estratégias para uma melhor projeção na carreira. Graças à tecnologia digital, o álbum It's a Beautiful Day foi resgatado e o grupo voltou a fazer apresentações pontuais, conquistando novos admiradores. O Geleia Geral faz uma reverência ao rock psicodélico de uma banda de altíssima qualidade que ficou esquecida por muito tempo no fundo do baú do rock. Continuamos nossa invasão com o som viajante da banda pioneira do movimento musical psicodélico, Jefferson Airplane. No verão de 1965, o vocalista Martin Ballen convidou vários músicos da cidade de São Francisco para montar o grupo Jefferson Airplane. Em curto espaço de tempo, a banda ganhou notoriedade e passou a ser símbolo máximo da contracultura, da geração Paz e Amor, do movimento hippie e do som psicodélico da Costa Oeste. Em 1967, a modelo e estudante de artes Grace Slick tornou-se vocalista, compositora, ativista política e frontwoman do Jefferson Airplane. Ela foi peça fundamental na estrutura musical e comportamental do grupo. Lançaram o primeiro álbum de estúdio em 1967, com 2 hinos da contracultura, as canções Somebody to Love e White Rabbit. O disco teve a participação de Jerry Garcia, do Grateful Dead, e chegou ao top 3 da parada americana. Eles participaram dos 3 maiores festivais de música da época, Monterey Pop, Woodstock e Altamont. O Jefferson Airplane gravou 5 excelentes discos até 1970. Com muitas mudanças na formação e no direcionamento musical, também mudou o nome para Jefferson Starship e depois para Starship, até pousar de forma definitiva essa nave psicodélica em 1989. A banda foi introduzida ao Rock and Roll Hall of Fame em 1996. Grace Slick, depois de abandonar sua carreira musical, passou a se dedicar de forma integral à pintura. Vamos finalizar nossa invasão com o icônico quarteto Crosby, Stills, Nash & Young. Misturar de forma harmoniosa composições geniais, vários estilos musicais, como folk, rock, blues, country, com vocalizações perfeitas e instrumentações acústicas e eletrificadas, tudo de forma sincronizada. Essa foi a receita perfeita para a formação de uma das melhores bandas de todos os tempos, Crosby, Stills, Nash & Young. Em 1969, o supergrupo formado por Stephen Stills, vindo da banda Buffalo Springfield, Dave Crosby, Ace the Birds e Graham Nash, que deixou a banda inglesa The Rolls, entrou em estúdio para gravar o aclamado primeiro álbum, que ganhava o título de Crosby, Stills and Nash. Em 11 de março de 1970, com a chegada de Neil Young, eles formaram o quarteto fantástico Crosby, Stills, Nash & Young e lançaram um disco que foi aclamado pela crítica musical e pelos amantes da boa música. Denominado Deja Vu, este álbum histórico mostra a combinação perfeita de 4 talentosos e geniais multi-instrumentistas e também cantores e compositores, uma obra-prima. Em maio de 2021, Para comemorar os 51 anos dessa preciosidade sonora, foi lançada uma edição especial com 4 CDs e disponibilizada em várias plataformas de streaming, 38 faixas inéditas e também raras, além das 10 originais. Deixaram um legado inestimável para o mundo da música. Longa vida à obra do quarteto fantástico Crosby, Stills, Nash & Young. Então, aumentem o som e curtam direto da costa oeste norte-americana o rock e o folk psicodélico das bandas It's a Beautiful Day, Jefferson Airplane e Crosby, Stills, Nash & Young.
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Geleia Geral fez uma viagem ao túnel do tempo, resgatando os bons sons das bandas It's a Beautiful Day. E você curtiu a faixa White Bird. Depois teve Jefferson Airplane com In Time. E fechamos com Crosby, Stills, Nash & Young, do disco Deja Vu, a faixa Carry On. Eu recomendo o primeiro álbum de estúdio da banda It's a Beautiful Day, lançado originalmente em 1967. Obra recheada de sons psicodélicos e canções belíssimas, com ótimos arranjos instrumentais. Uma curiosidade, a música Bombal Killing, do álbum homônimo dos The Beautiful Day, foi copiada sem constrangimento e gravada pelo icônico grupo britânico Deep Purple no disco In Rock, com o nome de Child in Time. Confiram primeiro a versão original da banda It's a Beautiful Day,

0: Valeu, Júlio. No próximo programa, o Geleia Geral faz mais uma invasão expresso do rock, trazendo boa música e o rock em todas as suas vertentes. E não perca a sintonia. Continue ligados à programação através das redes sociais. Um grande abraço e até a próxima edição do Expresso do Rock.
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3: 4h53.
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13: Saudações, ouvintes do Expresso do Rock! Começando por aqui mais um Conexão Rock, essa vitrine musical muito legal que a gente traz aqui com muita honra, essas bandas que conseguem manter o rock and roll vivo aí por todo o nosso país, né? Começamos hoje com a banda Maniglia, ela que foi formada no ano de 2012 na cidade de Mogi das Cruzes. Shows energéticos com músicas autorais, misturando elementos aí do rock dos anos 90. A banda é formada por Antônio Maniglia no vocal e guitarra, também o Sérgio Jamori na guitarra, Gustavo Monteiro no baixo e Seba Fernandes na bateria. Da banda Maniglia, a gente ouve a música De Volta à Vida. Também no nosso Conexão Rock de hoje, ouviremos a banda Mulamba, banda brasileira formada em 2015 na cidade de Curitiba. O grupo é formado apenas por mulheres, mulherada no comando dessa banda, hein? A música da Mulamba é focada em temáticas como violência contra a mulher, empoderamento feminino, né? E combate ao machismo também, além da igualdade de gêneros, aí, lutas constantes dessa mulherada. A Mulamba conta com a Amanda Pacífico no vocal, Cacau de Sá também no vocal, Érica Silva na guitarra, baixo e violão, a Naíra de Bertolles na guitarra e no baixo, também a Carol Pisco na bateria e a Fernanda Coppe no violoncelo. Da banda Mulamba, a gente ouve a música Mulamba. Para fechar o Conexão Rock de hoje, trago para vocês a banda Beltane. A banda é um dos grandes nomes do power metal brasileiro. Formada em 1996 na cidade de Irati, no Paraná, eles fazem uma música autoral bem pesada, direta e também com bastante energia, com influências aí do metal, do progressivo e também do hard rock. A Beltane conta com JP Carneiro no vocal, Guilherme Silva na guitarra, Daniel Gnoato na guitarra, Clayton Lagner no baixo e Marcelo Ferraza na bateria. Da Beltane, a gente ouve a música Gods of Seed. Agora com vocês, então, no nosso Conexão Rock de hoje, Maniglia, Mulamba e Beltane.
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0: Sonzeira aí, metal pesado da Beltane, fechando nossa conexão rock de hoje. Goddess of Seed é o som dessa banda super legal, gostaram, né? De peso mesmo. Também a mulherada da Mulamba, que trouxe a música Mulamba aqui pra gente. Muito legal o som dessas minas também. E ainda a Maniglia, com a música De Volta à Vida. A gente trazendo aí vários lugares do país. Bandas do Sul, bandas do Centro-Oeste, bandas do Sudeste. E assim a gente vai misturando, né? Várias vertentes do rock aí por todo o país. E você que tá aí do outro lado, ouvindo o nosso Expresso do Rock também, quer ouvir o seu som por aqui? Entre em contato com a gente através das redes sociais de todos os comunicadores aqui do Expresso do Rock ou ainda no site expressodorock.com.br. Até a próxima viagem. Foi bom demais viajar com vocês. Valeu, tchau, tchau.
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4: 5 e 13.
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14: O Atitude aterriza sua nave aqui no Expresso e começa com a banda The Murder of Sweet. Destaque aí pro grande vocal da Angélica Rilling, certo? Essa banda é sueca, foi formada em 2007, é uma banda nova, tá? E manda muito bem, um vocal diferenciado, certo? Um pouco mais glamouroso e bem legal. Continuando com 70 Moon, que é de Barcelona, na Espanha. É uma banda que faz uma transição aí do gothic metal pro heavy metal, certo? É, eles já começaram a tocar junto desde 1996 e já venderam muitas músicas na internet, né? Como a banda é antiga, é da época que vendia CD pela internet, certo? Destaque aí para Sonia Carles, que é a vocalista. Continuando com Elaine, que é um metal sinfônico sueco, certo? Formado aí pela grande vocalista Madeleine, no ano de 2014. Olha só, uma banda de certa forma recente e que já montou a sua própria gravadora, a Black Lodge Records. É um metal sinfônico muito bom de se ouvir. E olha, a competência aí da grande Madeleine, né, quando você vai ver vídeos, shows, né, a presença de palco, ela realmente é incrível. E para finalizar, temos aí também de Barcelona, certo? A banda Mourn, que foi formada em 2013, tá? Seguinte, olha, a vocalista, olha que coincidência, chama Carla Pérez Vaz. Interessante, né? E eles tocam também uma transição que vai do indie rock até o que é chamado de movimento stoner rock, certo? Então vamos curtir The Murder of Sweet, Seventh Moon, Elaine e Mourn. Manda ver, rock and roll!
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0: É, galera, as mulheres aí mais uma vez nos saudando com o melhor do rock. The Murder of Sweet, Follow the Rain, Seventh Moon, I Am the King Again, Elaine, Ava of the Dead, e Mourn, Iron Sky. Continuem ligados aí no Expresso do Rock, que tem muita sonzeira pra rolar ainda. Dá uma olhada lá no Facebook, no Instagram, também no YouTube, tem Expresso do Rock. Valeu, galera. Valeu, Júlio. Rock and roll.
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5: 5:42.
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6: E agora a gente conversa com o advogado criminalista, Dr. Gabriel Fonseca. Doutor, o que a legislação considera violência doméstica?
8: Violência doméstica é algo muito mais amplo do que apenas a lesão corporal. Violência doméstica envolve qualquer tipo de violência que é cometido contra a mulher. A violência doméstica ela é tratada pela Lei Maria da Penha, que fala ali uma série de ações que são resultantes de uma violência doméstica. Lesão corporal, ameaças, xingamentos, desrespeitos, violência psicológica, violência patrimonial. Todo esse contexto engloba como violência doméstica e pode ser denunciado caso a mulher esteja sendo vítima de qualquer ação nesse sentido.
6: Olha aí, ó, não é só agressão física, né? A lei também enxerga a dor que não aparece.
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14: E aí, roqueiros e roqueiras, ouvintes do Expresso, está no ar mais uma edição do Drops Caldeirão do Rock. Eu sou o Chefe Bruxo e no programa de hoje apresento a vocês mais uma edição do Coisas do Bruxo. É hora de entrar na minha mente e saber o que me influencia ou anda me influenciando. Começaremos com um supergrupo americano chamado The Dead Weather, composto pelo vocalista Alison Mosshart, da banda The Kills, pelo frontman das renomadas bandas White Stripes e The Raconteurs, o multi-instrumentista Jack White, por Dan Fertitta, guitarrista da maravilhosa banda Queens of the Stone Age, e por Jack Lawrence, baixista do The Raconteurs. O projeto surgiu em 2009 após Jack White ficar com problemas para cantar e convidar Alison para fazer vocal em algumas músicas que iriam gravar em um estúdio em Nashville. Assim, acabaram encontrando nos estúdios o guitarrista Fertitta e ali se formava o Dead Weather. Jack White foi para a bateria e com isso lançaram 3 álbuns até então. Depois vamos ouvir a banda alemã de indie rock eletrônico The Whitest Boy Alive. Formada em 2003 pelo guitarrista e vocalista Erlen Oye, que também é membro da banda Kings of Convenience, a banda começou como um projeto de música eletrônica em 2003 e trouxe elementos do rock ao seu som, e lançaram 2 álbuns de estúdio encerrando sua carreira, em meados de 2014. Ainda na sequência, iremos voltar aos anos 70 com a clássica banda britânica punk experimental The Fall. Surgidos mais exatamente em 76, o grupo traz em seu currículo mais de 40 anos de estrada e mais de 30 álbuns lançados. E tem como seu principal membro, dentre as dezenas de artistas que passaram pela banda, o vocalista Mark Smith, o único que ficou no grupo de cabo a rabo até a sua morte em 2018, quando, em definitivo, a banda terminou. E fechando esses sons alternativos, vamos colocar um pouco mais de peso, trazendo a banda americana de rap.

0: Stoner psicodélico Kai Leza. Formado em 2001 na Georgia por ex-membros da banda Damned e pela guitarrista e vocalista Laura Pleasant, uma das únicas ainda a permanecer no grupo, o Kai Leza passou por várias mudanças de formação. Mesmo assim, graças ao seu som misturando heavy metal, sludge, stoner e psicodelia, e também a força que a clássica banda de metal Mastodon deu ao grupo, os deixando abrir seus shows, a banda lançou 7 álbuns de estúdio e ainda continua em turnê. Então é hora de viajar na minha mente e conhecer mais um pouco do que gosto de curtir e que não estão em evidência no mercado fonográfico, mas que não pode faltar no Coisa do Bruxo, dentro do Caldeirão do Rock.
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0: E essa foi mais uma edição do Coisas do Bruxo dentro de mais uma edição do Caldeirão do Rock, que hoje trouxe o supergrupo americano The Dead Weather, com a faixa Cop and Go, a banda alemã de indie rock eletrônico do White Test Boy Alive e a música Golden Gage, além do clássico punk experimental do The Fall, com um dos seus hits Is This New. E fechamos com o heavy stoner psicodélico da banda americana Kyleza e o som de Unspoken.
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4: 6 e 7.
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12: Chegamos na estação Arquivo do Rock hoje com as bandas The Mission, Aerosmith e Vixen. Em novembro de 1986, a banda inglesa The Mission lançava o primeiro álbum, God's Own Medicine. A banda passou grande parte de 1986 em turnê pela Europa. No verão daquele ano, grande parte do material apareceu nessa turnê e a banda completou God's Own Medicine em um período de apenas 4 semanas. Desse disco, vamos ouvir a faixa Blood Brother. No dia 25 de agosto de 1987, o Aerosmith estava lançando o nono álbum de estúdio, Permanent Vacation. O álbum ele marca a mudança da banda para um som mais pop metal. No Reino Unido, foi o primeiro álbum da banda a obter as certificações Silver, 60 mil unidades vendidas, e Gold, 100 mil unidades vendidas. Ouviremos a música Do The Looks Like a Lady. E vamos finalizar com a banda Vixen, banda de hard rock americana. Em setembro de 1988, era lançado o álbum de estreia desta banda composta somente por mulheres. Deste disco, eu escolhi a faixa Hellraisers, The Mission, Aerosmith e Vixen, agora no Arquivo do Rock.
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0: Ouvimos The Mission, Blood Brother, Aerosmith, Do The Looks Like A Lady, Vixen, Hellraisers. E chegamos ao final de mais uma viagem no Expresso do Rock. Até o próximo programa.
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3: 6h54.
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3: 7h26.
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3: 7h56.
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5: 8h26.
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0: 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O endereço é Rua Agostinho dos Santos, número 1883, Jardim Alvorada. Serão todos muito bem-vindos.
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0: Divulgamos a seguir um depoimento de fé prestado em agradecimento e reconhecimento a Deus Pai e aos seus santos.
2: Em depoimento de fé remetido de Franca, estado de São Paulo, recebido na sede desta Igreja Apostólica em dezembro de 2020,

0: 25, o senhor Joaquim Ferreira de Pinho direcionou ações de graças a Deus Pai, ao nosso Senhor Jesus, a Maria Santíssima, a Santa Vó Rosa e ao Santo Irmão Aldo, em reconhecimento pelas bênçãos deles recebidas. Relatou que, em duas ocasiões, devido à necessidade de se ausentar de casa apressadamente, ele deixou panelas sobre o fogão, sob a chama ligada. Apesar das horas decorridas, os danos se limitaram à casa esfumaçada. Nada mais, fato que o levou a reconhecer que a residência dele foi divinamente protegida das consequências imprevisíveis daquelas ocorrências. Bênção que o levou a expressar ações de graças ao Poder Celestial, à Santa Vó Rosa e ao Santo Irmão Aldo. Durante um dia de setembro de 2025, esse senhor atravessava um cruzamento de ruas seguindo em sua cadeira de rodas, quando foi atropelado por um veículo. O impacto arrancou uma das rodas da cadeira, porém, graças ao amparo celeste, esta não tombou, proteção divina que o livrou das consequências imprevisíveis de uma queda brusca. Pessoas que presenciaram a ocorrência, muito se admiraram dele haver saído ileso daquele atropelamento. Por sua vez, o senhor Joaquim é reconhecido a Deus Pai e aos seus santos pelo livramento que lhes concederam naquela ocasião. Também por muitas outras bênçãos alcançadas para si, para o lar e a família.
1: 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Repetindo, conselhodeliberativo@igrejaapostolica.org ou pelo site ouvidoria.igrejaapostolica.org.
2: Convidamos os prezados ouvintes do programa Hora Milagrosa para que venham visitar as congregações da Igreja Apostólica nas seguintes localidades: Cascavel, Paraná, com reuniões aos sábados às 19 horas e aos domingos às 18 horas, e no segundo domingo de cada mês às 10 horas da manhã e quinzenalmente às terças-feiras às 19 horas e 30 minutos, Rua Agostinho dos Santos, número 1883, Jardim Alvorada. Toledo, Paraná, com reuniões aos sábados e domingos às 19 horas, Rua Emílio Jetriskate, número 1011, Vila Pedrini.
3: Marechal Cândido Rondon, Estado do Paraná, quinzenalmente aos domingos às 14 horas, Rua Mato Grosso, número 1620, Centro, na residência do senhor Antônio Tibes Sobrinho.
4: A confiança que nós, apostólicos do Consolador, depositamos em Maria Santíssima está fundamentada no reconhecimento das virtudes divinas, morais e espirituais que a distinguiram dentre tantas outras pessoas de seu tempo. Devido à santidade de sua pessoa, ao final da vida terrena, Maria Santíssima não precisou enfrentar as agruras da morte e, vitoriosa, foi levada aos céus por anjos do poder celestial. diante da Trindade Excelsa. Ela foi galardoada como Rainha dos Céus e Mãe Espiritual dos Filhos e Filhas de Deus. Ela tem livre acesso à presença celestial de Deus Pai e de seu amado Filho Jesus. Assim, interceder diante deles em favor de tantos quantos creem em nosso Senhor Jesus Cristo e que clamam por seu bendito nome. É outra atribuição de Maria Santíssima, atividade que ela vem exercendo ao longo dos séculos e até os dias presentes, em favor de muitas pessoas, inclusive em favor deste mundo. O santo irmão Aldo muito amou a essa poderosa mãe e incentivou a muitos a confiarem nela como santa e rainha dos céus. Foi ele quem, falando em nome da Santa Vó Rosa, revelou que, no tempo presente, o Pai Celestial atribuiu a Maria Santíssima a missão de agregar os filhos e filhas de Deus, tanto para chegarem-se ao tabernáculo do Pai na terra, como para participarem regularmente das reuniões desta Igreja Apostólica. Falando a respeito da beleza e da santidade de Maria Santíssima, o santo irmão Aldo destacou a meiguice do olhar e a inesgotável generosidade dessa santa para com tantos quantos a ela recorrerem a fim de alcançar a misericórdia, a benevolência, o perdão e a salvação diante de Deus Pai, do seu Divino Espírito e de nosso Senhor Jesus Cristo. Prezado ouvinte, é por todas estas razões que, ao lado da Santa Vó Rosa, do Santo Irmão Aldo, dos santos, anjos, querubins e serafins, exaltamos e sempre exaltaremos a Maria Santíssima, a Santa do Senhor.

0: Prezados ouvintes da Hora Milagrosa, convidamos a todos para que venham participar das reuniões da Igreja Apostólica que são realizadas nesta cidade de Cascavel, estado do Paraná, com reuniões aos sábados às 19 horas e aos domingos às 18 horas, e no segundo domingo de cada mês às 10 horas da manhã, e quinzenalmente às terças-feiras às 19 horas e 30 minutos. O endereço é Rua Agostinho dos Santos, número 1883, Jardim Alvorada. Serão todos muito bem-vindos. Estamos apresentando a Hora Milagrosa e na sequência vai falar-lhes o pastor Savério Nascimento.
1: Prezados ouvintes, que a paz de nosso Senhor Jesus Cristo esteja em seus corações, os fortalecendo e lhes dando harmonia e felicidade. Rogo a Deus Todo-Poderoso que envie santos e anjos para os guardarem e protegerem. Peço ainda à querida Mãe e Santíssima Virgem Maria e ao Espírito Consolador, Nossa Santa Vó Rosa, a divina graça emanada do alto céus, para lhes darem saúde e bem-estar para o lar e sua vida cotidiana. É um prazer imenso estar falando aos queridos ouvintes da Hora Milagrosa. Portanto, agradeço pela sua atenção e reverência. Nessa oportunidade, falo um pouco do valor que tem o amor e os benefícios advindos desta importante virtude para uma vida justa e honrada na face da terra. Amor é um nível ou grau de responsabilidade, utilidade e prazer com que lidamos com coisa e pessoas que conhecemos. Pode-se ter amor pelas coisas terrenas e pessoas, ou seja, um bem material, fazenda, uma casa, um carro, um aparelho celular, um amigo, e gostar tanto a ponto desse amor tornar-se obsessivo e chegar a consequências imprevisíveis, e por causa dessa situação, cometer injustiça e ser um ato pecaminoso. Então, é um amor frio, sem luz e terreno, que não tem a aprovação de Deus. O amor que Deus aprova é aquele amor justo, leal, amor ao próximo e que reflete o bem, a justiça e a paz. Vejamos um exemplo. Um casal que quer constituir uma família e ter um lar para morarem juntos, quando se conhecem e se entendem, passam a namorar e com isso está se iniciando uma nova amizade. E à medida que vão se conhecendo e se entendendo, vai aflorando o sentimento do amor para com o outro. Isso é natural. E se forem fiéis a Deus, aos bons costumes e conceitos sólidos de família, inicia-se os planos para um futuro casamento, ou seja, uma vida dois, tudo dentro do mais perfeito amor e união. E se tiverem como base o amor verdadeiro, essa união será duradoura, até o findar de seus dias na terra. Naturalmente, Deus, através de santos e anjos, e a proteção de Maria Santíssima e do Espírito Consolador, estarão

0: estão sempre os inspirando, consolidando assim esta união e esse amor que será sincero e puro e terá uma vida exemplar na sociedade. Assim como este exemplo, existe o amor a bens materiais ou pessoais, seja o cuidado em zelar pelo que é seu e de sua família, casa, carros, sítios, etc., mas sem ficar preso a essas coisas ou pessoas, de maneira que se houver uma perda, essa pessoa que está demasiadamente presa, sofra, fique doente e venha a perder até a salvação da alma por um bem ou objeto. Então, ouvintes, vimos que existem inúmeros fatores que se aplicam ao amor, mas o amor que tem que existir na criatura que quer ser feliz e ter seus dias de alegria e bem-estar é aquele amor que Deus quer, o amor sem ter algo em troca. Não pode ser um amor carnal, mundano, material, ou um amor doentio de proporções exageradas. Vejamos o amor que Deus ensinou. Um amor puro, santo, perfeito, com o intuito de salvar, e aqueles que provassem desse amor vivessem em harmonia uns com os outros, um amor cheio de paz, misericórdia, compaixão e perdão. Deus criou o homem com toda a perfeição, isto é, sua imagem e semelhança, e que fosse beneficiado com bênçãos celestiais e participasse de tudo que ele fez na criação do mundo. Mas, infelizmente, esse homem afastou-se do seu Criador, ficando vulnerável às doenças, tristezas, decepções, amargura. Agora entendam, prezados ouvintes, a misericórdia de Deus não tem fim. E como prova de seu amor pela sua criação, formou homens e mulheres sábios e que pudessem auxiliar na recuperação de almas e trazê-las de novo para o conforto espiritual e gozarem das inúmeras glórias do seu reino. Ao mostrar seu amor, Deus, o Pai, através de sua sabedoria, deu mentes privilegiadas e sinceras. Entre eles estão os profetas, os apóstolos e Jesus. Jesus foi a prova maior do amor divino. A querida mãe, Maria Santíssima, foi a escolhida por Deus entre as mulheres, pois possuía virtudes e dons de uma verdadeira mãe. E dentro desses dons está aquele que sempre deve existir nos corações das mães leais e fiéis a Deus e que criam filhos para o reino dos céus, o amor. Ao aceitar a missão de ser a mãe do Salvador, demonstrou seu exemplo de abnegação. Nosso Senhor e Salvador Jesus Cristo ensinou a humildade, a misericórdia, a justiça, o perdão, que são conceitos de amor verdadeiro. Ó ouvintes, o Divino Mestre pregou o Evangelho do Reino dos Céus com muita veemência e ensinava que para herdar a salvação é preciso arrepender-se dos pecados e se entregar a Deus. E ele provou seu amor para aqueles que o seguiam. O apóstolo São João registrou as palavras do Mestre Jesus: "Eu sou o pão da vida. Quem vem a mim nunca mais terá fome, e quem crê em mim nunca mais terá sede. Todo aquele que o Pai me der virá a mim, e quem vem a mim, eu não o rejeitarei, pois desci dos céus." Deus amou tanto o mundo que entregou o seu Filho único para que todo que nele crê não pereça, mas que tenha a vida eterna. Porque Deus enviou o seu Filho ao mundo não para que julgasse o mundo, mas para que o mundo fosse salvo por ele. A bondade de Deus é magnífica, e ao crer e entender esse mistério, a criatura humana vive mais feliz. Toda a bondade e amor de nosso Deus, de Jesus e Maria Santíssima, é hoje representada pela bondade e amor, o que é o elo do ministério do Espírito Consolador, a nossa Santa Vó Rosa, e do profeta e santo irmão Aldo, que com sabedoria, paciência, humildade e amor vai conduzindo a igreja ao patamar superior, o reino dos céus. Caros ouvintes, lembre-se Deus ama ao que também o ama. E quem o ama deve demonstrar o seu amor em sua vida santificada. Certa vez, alguém interrogou Jesus, dizendo: qual o primeiro de todos os mandamentos? Jesus respondeu-lhe: o primeiro de todos os mandamentos é este: amarás ao Senhor teu Deus de todo o teu coração, de toda a tua alma, de todo o teu entendimento e de todas as tuas forças. Este é o primeiro mandamento. E o segundo é semelhante a este: amarás o teu próximo com a ti mesmo. Não há outro mandamento maior que este. Assim, prezados ouvintes, creiam em Deus e em sua misericórdia. Confie nos santos e anjos que está ao seu favor, justamente para que, com a inspiração divina, possam amar seu semelhante, assim como nosso Pai que está nos céus nos ama. Com isso, estarão alimentando em sua vida a paz e o bem-estar. Agora oro em seu benefício. Bendita e Santa Vó Rosa, Espírito Consolador, neste momento, chego-me à tua presença para pedir a tua bênção e a tua graça, pois tem anjos e santos à disposição para proteger e guardar quem em ti confia. Porque Deus, nosso Pai, Jesus, nosso Divino Mestre, a preparou para consolar e livrar de perigos e males todos aqueles que crerem neste poder maravilhoso. Por isso, peço que envie santos e anjos para socorrer a estes que estão pedindo e suplicando por uma cura, a solução de um problema. Eles pedem ainda para o seu lar e para as suas atividades, onde ganham seu sustento. E sabe que se confiarem e for justiça de Deus, serão validos e socorridos. Peço ainda à Senhora Vó Rosa que unja com virtudes de bênçãos e curas este óleo, esta água, e que seus filhos, ao usarem com fé, possam ser beneficiados com graça e a unção dos céus. Ouvintes, recebam as bênçãos de Deus e seu Divino Espírito, de Jesus, da Virgem Mãe Maria Santíssima, da Santa Vó Rosa e as bênçãos do Santo Irmão Aldo. Agradeço aos céus por isso, não só hoje, mas para todo sempre. Amém.
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